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1: Olá, boa noite.
2: Boa noite para você que nos acompanha em todo o país.
1: Quinta-feira, 10 de setembro de 2026.
2: Vamos aos destaques do dia.
1: Fim da taxa das blusinhas.
2: Sancionada lei que acaba com a cobrança do imposto de 20% sobre compras de até 50 dólares. Luciana Colares de Holanda.
3: O fim da cobrança vale para o imposto federal. As compras internacionais continuam sujeitas ao ICMS, com alíquotas definidas pelos estados e Distrito Federal.
1: Nunca é tarde para aprender.
2: Cadastro da Educação de Jovens e Adultos orienta quem quer voltar a estudar. Luana Karen.
4: A plataforma é um auxílio para o aluno encontrar a oportunidade de matrícula mais adequada à sua realidade.
1: Segurança na hora das compras.
2: Do brinquedo ao eletrodoméstico, verifique o selo de conformidade do Inmetro que garante a segurança do produto.
1: Capacetes, cilindros de gás natural e extintores de incêndio contam ainda com selo digital. Quem explica é Márcio Oliveira, presidente do Instituto.
5: Ele vai pegar a câmera, fazer a foto no QR Code e imediatamente vai ser direcionado para nosso atendente virtual. Ato contínuo, ela vai dizer selo falso ou vai dizer produto aprovado.
2: Hoje, na apresentação da Voz do Brasil, Luciano Seixas e Mariana Jungmann.
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2: A chamada taxa das blusinhas agora foi zerada de forma definitiva.
1: O imposto de 20% era aplicado sobre importação de compras de até 50 dólares, ou seja, R$250.
2: E agora serão aplicadas apenas taxas estaduais, o que reduz o custo desses itens.
3: O texto aprovado pelo Congresso Nacional e sancionado nesta quinta-feira acaba com um imposto de 20% sobre compras internacionais de até 50 dólares, a chamada taxa das blusinhas. A cobrança já estava suspensa desde maio com a edição da medida provisória. Agora, com a sanção, se torna definitiva. O ministro da Fazenda, Dario Durigan, explica como funciona hoje o acompanhamento dessas mercadorias que vêm para o Brasil.
6: O desembaraço ele é expresso, a gente recebe a informação do que vem das empresas desde antes de sair do porto de origem. Todas as empresas sentaram conosco e disseram, nós vamos padronizar a caixa. Então a gente sabe o que está dentro, de que empresa que vem, que está cumprindo com regra de proteção à criança e adolescente.
3: O fim da cobrança vale apenas para o imposto federal. As compras internacionais continuam sujeitas ao Imposto sobre Circulação de Mercadorias e Serviços, o ICMS, com alíquotas definidas pelos estados e pelo Distrito Federal. Serão realizadas avaliações periódicas dos impactos econômicos da lei e, caso sejam identificadas consequências, medidas poderão ser adotadas. A lei também zera impostos de importação de medicamentos destinados a doenças raras e negligenciadas sem similar nacional. Reportagem Luciana Colares de Holanda.
1: Vales do programa Gás do Povo referentes ao mês de setembro já estão disponíveis. O prazo começou hoje.
2: A informação é do Ministério do Desenvolvimento e Assistência Social, Família e Combate à Fome.
7: A frequência de recebimento do vale varia de acordo com a quantidade de pessoas que compõem a família. Por isso, a orientação é consultar os canais oficiais e verificar se há um vale disponível e até quando ele pode ser usado. Os canais oficiais são o aplicativo Meu Social, o portal Cidadão Caixa, o Disque Social 121 com ligação gratuita e o site gasdopovo.mds.gov.br. Repetindo, gasdopovo.mds.gov.br. Por estes canais, também é possível localizar as revendas credenciadas ao programa. A Secretária Nacional de Integração e Articulação de Plataformas Sociais Eletrônicas do MDS, Ana Lúcia Alonso, fala sobre a quantidade de vales disponíveis para cada tamanho de família.
8: O período é definido pela quantidade de pessoas na família. Famílias com mais de 4 pessoas, a cada 2 meses tem um novo vale. Família de 2 ou 3 pessoas, a cada 3 meses. E todo dia 10 tem vale novo. Então é só ficar atento com a data fim e receber a nova recarga do gás, garantindo assim a alimentação do dia a dia e a qualidade de vida, dignidade para as famílias brasileiras.
7: Os vales garantem a recarga do botijão de gás de cozinha de 13 quilos. Para fazer a recarga, a família deve levar o botijão vazio até a revenda credenciada. Para trocar o vale pela recarga, os beneficiários podem usar o cartão do Bolsa Família com chip, o cartão de débito da Caixa ou o CPF da pessoa responsável familiar. Neste caso do CPF, o responsável familiar vai receber um código enviado por SMS para o celular cadastrado na Caixa Econômica. O código recebido por SMS deve ser utilizado somente no momento da validação da recarga. O MDS orienta que o código não seja compartilhado por WhatsApp, telefone ou com outras pessoas. Acesse gov.br/mds e saiba quem pode ser beneficiário do Gás do Povo. Reportagem Érica Brás. Nesta semana, comemora-se o Dia Mundial da Alfabetização, fase do ensino que é a base para o desenvolvimento de um indivíduo.
2: Ela garante o acesso a informações básicas e aos direitos fundamentais e abre portas para o futuro, mesmo quando ocorre depois da idade recomendada.
7: E é sobre a educação de jovens e adultos que vamos falar nessa reportagem, a partir da história de Nelma Maria, que nasceu no interior de Pernambuco.
2: Para que essa modalidade de ensino chegue a mais pessoas, foi criado um cadastro online, acessível a qualquer um que quer voltar ou começar a estudar.
9: Filha única, na infância, Nelma Maria não teve outra opção que não trabalhar para ajudar em casa. Uma fase da vida que ficou marcada na memória.
10: Eu nasci e me criei na roça, trabalhando. Com 7 anos, tomava conta de um monte de bicho. E dali não era para sair para lugar nenhum.
9: Foi na terceira idade, aos 65 anos, que Nelma conseguiu, enfim, sentar em uma sala de aula. Ela é aluna da Educação de Jovens e Adultos, no Centro de Ensino Médio 3 da Ceilândia, cidade que fica a cerca de 35 quilômetros do centro de Brasília.
10: Era o meu sonho estudar. E depois que eu vim para essa escola, pronto, foi a minha felicidade, foi a minha alegria. E quando eu entrei, eu não sabia de nada. Eu errava tudinho. Agora não, tá tudo mais fácil para mim. Prova de português, passei, ganhei 9,5, na outra ganhei 7. Matemática, eu só errei 3. Eu fiquei tão feliz que eu saí daqui, eu tava flutuando.
9: A educação de jovens e adultos atende pessoas dos mais diferentes níveis de alfabetização. E é um direito garantido por lei. Como lembra a secretária de Educação Continuada, alfabetização de jovens e adultos, diversidade e inclusão, do Ministério da Educação, Zara Figueiredo.
11: Quando a gente tem, por exemplo, na Constituição, o artigo 205, dizendo que a educação é um dever do Estado e um direito do indivíduo, esse direito é para todos aqueles que estão na idade educacional, mas também aqueles que não tiveram acesso na idade considerada recomendada. Portanto, a EJA está dentro desse bojo constitucional.
9: Segundo o Censo Escolar de 2025, o país tinha mais de 2 milhões e 200 mil estudantes matriculados na EJA em quase 30 mil instituições de ensino. Fernando Lourenço, diretor do Centro de Ensino Médio 3 da Ceilândia, onde estuda a Nelma Maria, que conhecemos no início desta reportagem, explica que a escola se preparou para acolher as diferentes realidades dos alunos. Mais da metade das 64 turmas da instituição de ensino são turmas da educação de jovens e adultos.
12: São dois mundos diferentes. O ensino médio regular é uma coisa e a educação de jovens e adultos é outra. O público é diferente, os professores são diferentes, todo o planejamento é diferente.
9: Professora da instituição, Etienne Melina, afirma que aprende todos os dias com os alunos da EJA. Ela diz que para manter o aluno dentro de sala de aula, a motivação precisa ser constante.
13: É um trabalho diário, porque todos os dias para eles vem alguma coisa diferente que acontece na vida deles, uma situação ou uma promoção no trabalho que modifica toda a rotina deles. Então, é sempre um trabalho diário de manter aquele aluno ali.
9: Para facilitar o acesso de pessoas que não tiveram a oportunidade de concluir a educação básica na idade regular, foi criado o Cadastro da Educação de Jovens e Adultos. A plataforma é um auxílio para o aluno encontrar a oportunidade de matrícula mais adequada à sua realidade. O endereço é cadeja.mec.gov.br. Reportagem Luana Karen.
7: Uma solução inovadora para um problema grave e bastante comum, o chamado pé diabético.
2: Cientistas da Universidade de Brasília uniram látex natural e luz de LED em uma tecnologia que acelera a cicatrização de feridas causadas pela doença.
7: Os curativos desenvolvidos pelos pesquisadores prometem reduzir o caminho da recuperação dos pacientes.
2: Saiba mais no quadro Ciência na Prática.
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14: Uma tecnologia desenvolvida no coração do Brasil promete transformar o tratamento de feridas crônicas. Uma combinação de látex e luz de LED acelera a cicatrização do chamado pé diabético.
15: Eu sou o professor Adson da Rocha, professor e pesquisador da Universidade de Brasília e coordenador adjunto do projeto Rafa, desenvolvido especialmente para auxiliar no tratamento de feridas associadas ao pé diabético. O projeto Rafa nasceu a partir da experiência e das pesquisas voltadas para o tratamento de feridas de difícil cicatrização. A ideia fundamental foi combinar dois elementos que já são reconhecidos por seu potencial de favorecer o processo de cicatrização. O primeiro é uma película produzida a partir do látex natural e o segundo é a luz vermelha emitida por LED. No projeto Rafa, esses dois elementos são utilizados de maneira combinada.
14: A pesquisa alia o poder regenerativo da borracha natural e a capacidade de recuperação de tecidos pela luz de LED. O projeto caminha para se tornar um tratamento disponível para toda a população.
15: E os resultados obtidos até agora foram bastante positivos. Nesses estudos, nós observamos uma melhora significativa no processo de cicatrização e uma redução de tempo necessário para a cura das feridas quando comparado ao tratamento convencional. Atualmente, a tecnologia passou já por testes clínicos, né? E ele foi licenciado para uma empresa. A expectativa é que, concluídas essas etapas regulatórias necessárias, essa tecnologia possa chegar à população e tornar-se mais uma alternativa para o tratamento das complicações do pé diabético.
14: Acompanhe a pesquisa na página da Universidade de Brasília. E esse foi o Ciência na Prática, com produção de Warby Calil e edição de Edinaldo Júnior. E nosso encontro com o Saber Científico volta na próxima semana. Até lá.
1: Só em 2025, a Polícia Rodoviária Federal registrou mais de 22.700 infrações por motoristas não estarem usando a cadeirinha e equipamentos de retenção, como o bebê conforto.
16: O bebê conforto é um dos primeiros equipamentos onde a criança fica e é colocada após o nascimento. Por isso, deve oferecer segurança aos pequenos.
1: Na hora de comprar, é importante ficar de olho se o equipamento está dentro das regras e possui o selo do Inmetro, o Instituto Nacional de Metrologia, Qualidade e Tecnologia.
17: Na hora de comprar o bebê conforto, segurança deve vir antes do preço ou da aparência. Para escolher o modelo certo, pais e responsáveis precisam observar as características da criança e as orientações do fabricante. Um dos primeiros itens a conferir é o selo de identificação da conformidade do Inmetro. No Brasil, os dispositivos de retenção para crianças têm certificação obrigatória e precisam atender os requisitos técnicos definidos pelo Instituto. O chefe de divisão de regulamentação e qualidade regulatória do Inmetro, Hércules Souza, explica que o selo significa que o produto passou por todos os testes de segurança.
18: O selo do Inmetro, né, ele é evidência de fato, esse objeto, componente, esse equipamento de conforto, de fato, passou pelos ensaios, né, estabelecidos pelos requisitos técnicos do Inmetro e atendem, portanto, a esses requisitos estabelecidos de maneira compulsória no país. Então, dispositivo de retenção para criança, incluindo aí bebê conforto, é um produto que tem que ser certificado compulsoriamente no Brasil.
17: Também é preciso conferir no produto e no manual os limites de peso e altura indicados pelo fabricante. As informações são importantes para saber se aquele modelo é adequado para a criança. A Diana Carajá, empresária de uma loja de bebês em Brasília, destaca que os pais precisam ficar atentos à segurança e o conforto dos aparelhos.
19: É um dos primeiros ambientes que o recém-nascido vai ter que se adaptar. Segurança, conforto são prioridade. A marca é algo que você pode considerar como um ponto mais secundário.
17: Para bebês de até um ano ou com até 13 quilos, dentro do limite definido pelo fabricante, o bebê conforto deve ser usado no banco traseiro e de costas para o movimento do veículo. Em caso de dúvida ou irregularidade, o consumidor pode procurar os canais oficiais do Inmetro. Reportagem Pablo Mundim.
16: Não são só os bebês conforto que precisam de selo de conformidade. São 600 produtos que passaram a receber o selo do Inmetro, que atesta a qualidade e a confiabilidade do produto.
1: E para reformar a segurança, capacete, gás veicular e extintor de incêndio contam também com um QR Code, onde o consumidor pode checar na palma da mão se o selo é verdadeiro ou se houve falsificação.
16: Nós conversamos com Márcio Oliveira, presidente do Instituto, sobre essas inovações e o trabalho de testagem e garantia realizado pelo Inmetro. Acompanhe.
1: Presidente, bem-vindo à Voz do Brasil. Um prazer ter o senhor com a gente aqui. Vamos falar sobre essa nova exigência dos capacetes para motociclistas, que agora eles têm que ter o selo de conformidade do Inmetro, né? O que esse selo garante em relação aos capacetes?
20: Obrigado pelo convite, é uma grande satisfação poder falar um pouco das ações do Inmetro a toda a população, a todos os consumidores. Bom, na verdade, o capacete, ele é um dos 600 produtos regulamentados pelo Inmetro. Isso significa que capacete, brinquedo, gás natural veicular, cilindro, só pode ser fabricado ou comercializado no Brasil se for certificado. Nós criamos uma plataforma chamada Inmetro na Palma da Mão. E na primeira etapa, nós envolvemos os capacetes, daí a nova exigência, capacetes, cilindros de gás natural veicular e extintores de incêndio. Esses três produtos foram escolhidos face às grandes denúncias e às grandes notificações de acidentes. Criamos essa nova marca, que é o selo digital do Inmetro, onde possui 5 itens de segurança que o consumidor pode identificar na hora, no simples fato de movimentar o capacete. Então, quando o consumidor movimenta o capacete, o selo aparece aprovado, ou então aparece a marca do Inmetro. Se não aparecer nessa logomarca, já é um indício de reprovação. Mas o item de maior segurança é exatamente o QR Code. Então, o consumidor, por meio de um aplicativo chamado Inmetro na Palma da Mão, que pode ser baixados no Android e iOS, de forma muito simples, sem muitas etapas, ele vai pegar a câmera, fazer a foto no QR Code e imediatamente vai ser direcionado para a nossa atendente virtual, chamada A Medida. A Medida, com uma linguagem muito simples, vai perguntar: está com dúvida na compra desse capacete? O consumidor vai falar sim. Ato contínuo, ela vai dizer selo falso, ou vai dizer produto aprovado.
21: O Inmetro realiza testes que atestam a segurança. A gente está falando aqui dos capacetes, mas a gente poderia estar falando, por exemplo, de brinquedos, ou o senhor falou dos cilindros de gás natural, ou seja, coisas muito sensíveis do ponto de vista do estrago, né, que podem causar. Então, eu queria que o senhor falasse um pouco mais sobre esses testes de segurança, como que eles são feitos, como que o Inmetro atesta a segurança dos produtos.
20: Além do fortalecimento da economia do nosso país, porque deixa a concorrência de forma competitiva, eliminando exatamente a pirataria, a concorrência desleal, mas além de toda essa questão econômica, existe o principal, que é a segurança. Nós temos, nos anos anteriores, registros de acidente doméstico com brinquedo, por exemplo. Brinquedo que, ao cair de uma altura pequena, solta parte pequena. É muito comum uma criança até 3 anos de idade colocar na boca e causar um sufocamento. Então, são situações que jamais esse brinquedo seria aprovado pelo Inmetro. Nós temos ensaios em nossos laboratórios que simulam a garganta da criança. Então, são realizados vários ensaios. Nós identificamos material tóxico na tinta. Também é comum a criança colocar o brinquedo na boca e ali estaria sendo contaminada. Brinquedos elásticos, já aconteceram casos de sufocamento, de enforcamento. Então são riscos que são eliminados quando existe a marca do Inmetro. Daí a grande relevância desse projeto. O consumidor levar para casa um produto certificado achando que está aprovado e, na verdade, o selo é falso, é um risco realmente em potencial. Mariana, são 600 produtos regulamentados pelo Inmetro, fora os instrumentos de pesar e medir, como a balança, que você paga em função do peso, os radares no Brasil, que você paga em função da velocidade que foi medida. O radar está mostrando que você está a limite da via 80 km e você recebe uma multa dizendo que você ultrapassou essa velocidade. Será que esse radar está verificado pelo Inmetro? Isso é a população que tem que tomar conhecimento, solicitar do órgão de trânsito as informações ou visitar o nosso site do Inmetro. Então lá existe todas as informações. Ao abastecer seu veículo, aparece na bomba 20 litros. Será se saiu esses 20 litros, foi colocado no seu tanque? Então nós temos toda essa infraestrutura da qualidade no país, são mais de 12 mil técnicos realizando de forma preventiva esse trabalho em todo o país.
21: Muito bem, nós conversamos com Márcio André Oliveira, presidente do Inmetro. Muito obrigada, presidente, pela sua entrevista à Voz do Brasil.
20: Uma vez, agradecemos muito a oportunidade e, no caso de dúvidas, reclamações, denúncias, também nós temos à disposição da população a nossa ouvidoria. O número é o 0800-285-1818. 0800-285-1818. Muito obrigado.
21: E o Inmetro Petro alerta sobre uma mensagem falsa que vem sendo enviada em nome da instituição.
16: O comunicado tem como alvo empresas e cidadãos e simula uma comunicação oficial relacionada a uma suposta inspeção.
21: A mensagem apresenta dados como número de processo, data de fiscalização, possíveis penalidades e prazo para regularização.
16: E inclui um botão com a indicação acessar notificação. O recurso pode ser utilizado para induzir o destinatário a clicar em links maliciosos ou fornecer informações.
21: O Inmetro esclarece que não emitiu o documento e reforça que a mensagem não deve ser considerada uma comunicação oficial.
16: Qualquer dúvida, a ouvidoria do Instituto pode ser acionada pelo site gov.br/inmetro ou pelo telefone 0800-285-1818.
21: Uma operação do Ministério do Trabalho e Emprego resgatou mais de 400 trabalhadores de condições análogas à escravidão.
16: Desse total, mais da metade foram registrados apenas em Minas Gerais.
4: A operação resgatou 479 trabalhadores de condições análogas à escravidão. Entre os resgatados estavam 75 mulheres, 13 crianças e adolescentes e 66 migrantes, vindos de países como Argentina, Uruguai, Venezuela e Guiné-Bissau. Para realizar esse resgate, foram feitas 231 ações de fiscalização. As ações se concentraram principalmente no meio rural, no cultivo de café, cebola e batata inglesa. Houve resgate também no meio urbano, sobretudo nas construções. Há ainda casos de trabalho doméstico forçado. Em uma das situações, uma mulher de 51 anos era mantida trabalhando para uma família desde os 10 anos de idade, sem salário regular. Os empregadores foram notificados a rescindir os contratos de trabalho e a pagar aos trabalhadores um total de mais de R$1.400.000 em verbas trabalhistas e rescisórias. Os resgatados também receberão um seguro-desemprego especial. Se você desconfia de alguma ação de trabalho forçado, faça sua denúncia de forma sigilosa pela internet, no sistema IP, no site ip.cit.trabalho.gov.br. Márcia Fernandes, para a Voz do Brasil.
21: E o Ministério do Trabalho e Emprego estabeleceu prazo de 60 dias para que todos os nutricionistas, empresas beneficiárias, empresas fornecedoras e empresas facilitadoras realizem o recadastramento integral no PAT, o Programa de Alimentação do Trabalhador.
16: O prazo termina em 9 de novembro e o não cumprimento resulta na exclusão automática do cadastro no programa.
21: O recadastramento deve ser realizado em novopat.trabalho.gov.br.
16: E essas foram as informações, as notícias do governo federal.
21: Uma realização da Secretaria de Comunicação Social da Presidência da República.
16: Com produção da empresa Brasil de Comunicação.
21: Fique agora com as notícias do Poder Judiciário e do Congresso Nacional. Boa noite.
16: Boa noite, até amanhã.
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22: Ministro Flávio Dino, do Supremo Tribunal Federal, o STF, retira sigilo da investigação de repasse de emendas ao filme em homenagem ao ex-presidente Jair Bolsonaro.
23: Terceira turma do Superior Tribunal de Justiça, o STJ, veda a interrupção repentina de cobertura de tratamento a paciente com TDAH após encerramento de contrato.
22: Justiça do Trabalho reforça a campanha Setembro Amarelo sobre a saúde mental nas empresas.
23: Boa noite, eu sou o Arthur Filho.
22: E eu sou Walter Lima.
23: O ministro Flávio Dino, do Supremo Tribunal Federal, retirou o sigilo da decisão proferida que autorizou a operação da Polícia Federal realizada nesta quinta-feira no âmbito de ação que investiga o repasse de emendas parlamentares para empresas ligadas ao filme Dark Horse, que retrata a trajetória do ex-presidente Jair Bolsonaro.
22: De acordo com a Polícia Federal, as investigações apontam a existência de uma organização criminosa formada por agentes públicos e privados, suspeita de direcionar verbas públicas para empresas subcontratadas de forma irregular, sem comprovação da efetiva prestação dos serviços contratados.
23: Entre os alvos dos mandados de busca e apreensão da operação estão o deputado federal Mário Frias e a da produtora de Dark Horse, Karina Gama.
22: Na decisão, o ministro Flávio Dino destacou que, por envolver autoridades, conforme por prerrogativa de função, impõe-se a remessa imediata ao Supremo Tribunal Federal.
23: A terceira turma do Superior Tribunal de Justiça, o STJ, decidiu que o plano de saúde não pode interromper de forma repentina o tratamento multidisciplinar de um paciente com TDAH.
22: Essa regra se aplica mesmo quando a operadora tenha exercido regularmente o direito de rescindir um contrato coletivo
3: Kátia Gomes.
6: O caso envolveu uma criança que fazia acompanhamento multidisciplinar para TDAH quando o contrato do plano de saúde foi rescindido. A operadora alegou que o acompanhamento não seria indispensável à sobrevivência da paciente. O colegiado deu parcial provimento ao recurso. Segundo a relatora, ministra Nancy Andrighi, a legislação prevê a necessidade de acompanhamento integral de pessoas com TDAH, inclusive com equipe multidisciplinar. Ela ressaltou que a proteção não significa assistência vitalícia, mas a cobertura deve durar por tempo razoável até alta médica, estabilização clínica ou uma alternativa que garanta a continuidade do tratamento.
23: A campanha Setembro Amarelo reforça a importância de falar sobre saúde mental também nas empresas.
3: A Justiça do Trabalho tem acompanhado de perto essa realidade. Larissa Batista.
8: Em 2025, mais de 546 mil benefícios por incapacidade temporária foram concedidos pela Previdência Social, relacionados a transtornos mentais e comportamentais. Em um caso recente, o TST determinou indenização a um bancário após reconhecer que a pressão por metas, os anos em cargos de chefia e os afastamentos médicos contribuíram para agravar o seu quadro depressivo. Atenta a esse cenário, a Justiça do Trabalho promove ações em defesa da saúde mental por meio do programa Trabalho Seguro. Se precisar de ajuda, ligue 188.
23: Ministério Público Federal fecha acordo que destina mais de R$1.800.000 ao Sistema Único de Saúde, o SUS, no Rio Grande do Sul.
3: O acordo prevê ainda 12 meses de prestação de serviços à comunidade. Vanessa Pereira.
10: O acordo de não persecução penal foi firmado entre o Ministério Público Federal e duas investigadas, a sócia proprietária e a supervisora comercial de uma empresa fornecedora de materiais médico-hospitalares por corrupção ativa e associação criminosa em esquema de pagamento de propina a médicos do SUS no município de Passo Fundo, no Rio Grande do Sul. Segundo o acordo, os mais de R$1.800.000 serão repassados ao SUS. Além das obrigações financeiras, cada investigada deverá prestar 4 horas semanais de serviços à comunidade durante um ano.
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23: A você, uma boa noite.
3: E até amanhã.
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1: Eu sou Paula Groba.
2: E eu sou Humberto Pinheiro.
1: E estes são os destaques de hoje do Jornal do Senado, que começa agora.
2: Sancionada a lei que acaba com taxa das blusinhas para compras internacionais de até 50 dólares.
1: União terá fundo para ampliar acesso gratuito à justiça.
2: Setembro Amarelo. Senado debate prevenção do suicídio e valorização da vida.
1: Boa noite.
2: Boa noite.
1: Foi sancionada a lei que acaba com a chamada taxa das blusinhas sobre compras internacionais de até 50 dólares.
2: A norma acaba com a cobrança de 20% de imposto de importação. O texto foi aprovado pelo Congresso Nacional na semana passada. Senadores defenderam que a medida deve beneficiar os consumidores com menor poder de compra. Repórter Lana Dias.
3: Foi oficializado em lei o fim do imposto de importação de 20% sobre compras internacionais de até 50 dólares, a chamada taxa das blusinhas. A norma também diminui de 60% para 30% a tarifa sobre mercadorias de até 3 mil dólares. A lei altera a cobrança do imposto de importação, mas as compras ainda continuam sendo tributadas pelo ICMS, imposto que pode variar de acordo com o Estado. Quando a proposta foi aprovada no plenário do Senado, a relatora, senadora Leila Barros, do PDT do Distrito Federal, afirmou que a medida deve beneficiar os consumidores com menor poder de compra.
4: E nós sabemos quem são muitos dos brasileiros que utilizam essas compras de pequeno valor. São pessoas que procuram o produto mais barato, são famílias que precisam fazer o orçamento caber no final do mês, são trabalhadores que pesquisam preços, comparam alternativas e encontram no comércio eletrônico uma maneira de ampliar o seu poder de compra.
3: A princípio, as regras foram determinadas por medida provisória do Poder Executivo, que estava em vigor desde maio. Mas o texto recebeu modificações no Congresso Nacional. Uma delas foi a isenção da tarifa sobre medicamentos importados para tratamento de doenças raras ou negligenciadas que não tenham similar nacional. Também foi incluída a avaliação periódica pelo Ministério da Fazenda para verificar os efeitos econômicos da medida. A primeira deverá ser feita no prazo de 3 meses e as próximas em um intervalo de até 6 meses cada, abrangendo setores de têxteis e vestuário, calçados, acessórios, brinquedos e cosméticos. O regime de tributação também deve passar por avaliação anual do Congresso Nacional. O Poder Executivo fica autorizado a estabelecer limites de frequência nas compras para evitar o fracionamento de remessas e a utilização da isenção para fins comerciais.
1: Uma nova lei também sancionada mudou as regras da relação entre contribuintes e o fisco. Na prática, a ideia é ter multas mais proporcionais e dar mais caminhos para resolver divergências sem precisar ir à justiça. A regra geral agora é que a multa não ultrapasse 75% do imposto devido e quem regularizar a situação por conta própria poderá ter desconto na penalidade. O desconto é maior para quem paga ou parcela a dívida logo no início da discussão. Em casos mais graves, como fraude ou sonegação, a multa poderá chegar a 100%. Para quem é reincidente, pode chegar a 150%.
2: A lei também amplia a possibilidade de acordos entre o contribuinte e o fisco por meio de mediação e transação tributária e prevê a arbitragem especial tributária em que um terceiro imparcial poderá decidir o conflito sem que a disputa precise chegar ao judiciário. Para o relator da proposta, senador Efraim Filho, do PL da Paraíba, as mudanças reduzem a burocracia e dão mais segurança jurídica ao bom contribuinte.
5: O objetivo não é enfraquecer a administração pública, também não é criar privilégio para o contribuinte. O objetivo é construir equilíbrio, cobrar corretamente de quem deve, combater fraude e sonegação, mas preservar garantias mínimas para o contribuinte de boa fé.
1: O senador Flávio Arnes, do PSB do Paraná, destacou a importância da proposta que permite o saque do FGTS quando o trabalhador ou seu dependente for diagnosticado com esclerose múltipla ou esclerose lateral amiotrófica, conhecida como ELA. O projeto já foi aprovado pelo Senado e atualmente está em análise na Câmara dos Deputados.
2: O parlamentar enfatizou que a medida reconhece que as consequências do diagnóstico não se limitam a questões de saúde, mas atingem outras áreas da vida do paciente. Dados da Associação Brasileira de Esclerose Múltipla apontam que cerca de 40 mil brasileiros convivem com a condição autoimune, que afeta o sistema nervoso central e pode gerar desde dificuldades motoras até problemas cognitivos e visuais.
6: Essa proposta reconhece que o diagnóstico de uma doença crônica produz impactos que ultrapassam a dimensão clínica e atingem toda a organização familiar e financeira.
1: E uma nova lei criou um fundo para ampliar o acesso gratuito à justiça para pessoas que precisam de assistência.
2: A norma ainda determina que a execução dos recursos do fundo seja divulgada em um portal público de transparência. Repórter Patrícia Oliveira.
7: Para fortalecer a Defensoria Pública da União, um novo fundo deverá promover a prestação de assistência jurídica gratuita a quem não tem condições de pagar. O fundo teve origem em projeto de lei aprovado no Senado e de iniciativa da própria Defensoria. Entre as fontes de recursos estão dotações do orçamento e 5% das custas recolhidas na Justiça da União. Em plenário, o senador Eduardo Gomes, do PL de Tocantins, destacou que o fundo deve aumentar a capacidade de atendimento à população.
8: Contribuindo para ampliação e qualificação do acesso à justiça e para a promoção dos direitos fundamentais, especialmente das pessoas em situação de vulnerabilidade.
7: A nova lei também determina que a execução dos recursos do fundo seja divulgada em um portal público de transparência. A lei entrará em vigor em outubro, 45 dias após a publicação.
1: E as futuras polícias municipais poderão ter mais autonomia para serem criadas. O Senado analisa uma mudança na PEC da Segurança Pública que retira a exigência do aval dos conselhos estaduais para a criação dessas corporações.
2: A emenda será analisada na próxima reunião da Comissão de Constituição e Justiça. Repórter Bruno Lourenço.
9: A PEC da Segurança diz que os municípios poderão constituir polícias para o policiamento ostensivo e comunitário e que essas corporações passarão por uma certificação periódica pelo Conselho Estadual de Segurança Pública e Defesa Social. O senador Alessandro Vieira, do MDB de Sergipe, apresentou um pedido para retirar o dispositivo.
10: Ao criar uma nova instância política de controle e fiscalização de um ente federado por outro, porque observe, esse Conselho Estadual, ele vai interferir na autonomia de um órgão municipal. E isso não faz sentido do seu ponto de vista jurídico.
9: O relator Rogério Carvalho, do PT de Sergipe, defende a chamada acreditação para buscar padronização e qualidade.
11: É para garantir que as normas federais únicas, ou seja, o sistema de referência, uma norma federal, se aquelas normas estão ou não sendo aplicadas por aquela corporação que está nascendo.
9: A emenda que retira a acreditação das polícias municipais por um conselho estadual deve ser analisada na próxima reunião da CCJ.
1: O silêncio também pode ser um sinal de alerta quando o assunto for depressão e ansiedade. No Setembro Amarelo, a Comissão de Direitos Humanos debateu formas de prevenir o suicídio e de fortalecer a valorização da vida.
2: Especialistas destacaram a importância de identificar situações de fragilidade emocional e apresentaram redes de apoio que podem ajudar quem enfrenta momentos de crise. Repórter Douglas Castilho.
12: Amarelo é a cor que representa um sinal de alerta. São 720 mil pessoas no mundo todo ano, segundo a OMS, vítimas de uma dor às vezes visível só para quem sofre. A presidente da Comissão de Direitos Humanos, senadora Damares Alves, do Republicanos do Distrito Federal, destacou que a questão é mais complexa do que a depressão e precisa de uma abordagem também complexa.
13: Prevenir significa, portanto, atuar também nas escolas, nas famílias, nas comunidades. Enfrentar o bullying, o cyberbullying e as violências. Promover competências socioemocionais e identificar precocemente sinais de sofrimento e garantir acesso oportuno ao cuidado.
12: O representante do Centro de Valorização da Vida, CVV, Alan Teixeira Lima, apresentou o trabalho da instituição que é referência internacional no tema.
14: Nós somos mais conhecidos pelo telefone 188. No último ano, a gente fez 2 milhões de apoios emocionais. Uma pessoa pode ligar quantas vezes quiser para o CVV.
12: Outro canal de apoio é a rede Pode Falar, voltada ao apoio a jovens que tenham de 13 a 25 anos, período em que o suicídio figura entre as principais causas de morte. Se precisar, peça ajuda.
2: Edição de Paulo Groba e trabalhos técnicos de Eliseu Caires. O Jornal do Senado fica por aqui. Acompanhe agora as notícias da Câmara dos Deputados. Boa noite.
1: Boa noite e até amanhã.
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16: Câmara pode incluir sardinha em lata na lista de produtos da cesta básica.
17: Proposta prorroga bolsas de ensino superior por nascimento de um filho.
18: Projeto cria política para acompanhar tecnologias criadas pela sociedade.
19: Boa noite. Avança na Câmara a proposta que institui uma política nacional para o acompanhamento de tecnologias desenvolvidas pela sociedade. A repórter Mônica Tati tem os detalhes.
20: Proposta em análise na Câmara institui a Política Nacional de Tecnologia Social. O projeto, apresentado pela deputada Jandira Fegali, do PCdoB do Rio de Janeiro, define a tecnologia social como um conjunto de processos coletivos, colaborativos e interdisciplinares que priorizam a inovação tecnológica voltada à democratização do desenvolvimento. Jandira Fegali fala sobre a importância de criar uma política para o setor, aproveitando a criatividade da sociedade.
21: Por exemplo, nas comunidades, nas favelas, em todo canto, período da enchente semiárido, que tecnologia o povo usa para dar suas soluções. A moeda complementar foi uma solução popular que começou no Ceará. E muitas outras soluções, inclusive medicinais. Então, a tecnologia social é aquela que vem inovado pelo povo e que precisa estar regulamentado em lei para que seja valorizada, reconhecida, fomentada e que a gente consiga, inclusive, dar a propriedade intelectual, que para eles é coletiva, para que essa inovação seja, de fato, respeitada.
20: As iniciativas previstas na proposta incluem áreas como água, alimentação, educação, energia, habitação, saúde, meio ambiente, inclusão digital e de assistência para pessoas com deficiência. A proposta prevê a prioridade na análise de pedidos de patente ou de registro dessas tecnologias no INPI, o Instituto Nacional da Propriedade Industrial. A titularidade dos direitos de invenção será decidida nos próprios contratos de fomento, garantindo que as comunidades que ajudaram a criar a solução também participem dos benefícios. Também estão previstos mecanismos que permitem que estados e municípios possam aderir às ações e que recebam apoio técnico do governo federal. A deputada Jandira Fegali explica que a construção do projeto envolveu vários setores da sociedade e governamentais.
21: Fizemos uma construção com o Ministério de Ciência, Tecnologia e Inovação e com os movimentos que representam essas várias tecnologias que surgiram no mundo, inclusive com alguns bancos de fomento, como o Banco do Brasil, como a Embrapa, Caixa Econômica, também participaram dessa construção. E, finalmente, a gente aprovou um projeto que identifica esse conjunto de contribuições, essa comunhão de contribuições que nós fizemos aqui na Comissão de Ciência, Tecnologia e Inovação.
20: O texto aprovado pela Comissão de Ciência, Tecnologia e Inovação da Câmara retirou o repasse de recursos do Fundo Nacional de Desenvolvimento Científico e Tecnológico para a Política, mas manteve a possibilidade de apoio através de dotações orçamentárias e por instrumentos de fomento já existentes. O projeto que institui a Política Nacional de Tecnologia Social ainda será analisado pelas comissões de Finanças e Tributação e de Constituição e Justiça. E se for aprovado, pode seguir direto para a votação no Senado. Da Rádio Câmara de Brasília, Mônica Tati.
15: Desenvolvimento Regional.
22: A Comissão da Amazônia aprovou o projeto que prevê a criação de cooperativas têxteis comunitárias. Relator do texto no colegiado, Zezinho Barbari, do PP do Acre, acredita que com a medida, famílias vulneráveis financeiramente terão mais renda e trabalho nas regiões Norte e Nordeste.
19: Zezinho Barbari informa que os órgãos federais vão dar preferência à compra de uniformes feitos por essas associações locais. Além disso, o deputado acrescenta que o programa incentiva o reaproveitamento ecológico de tecidos.
22: Proposta de Paula Alexandre Barbosa, do PSD, quer o reconhecimento de Ibirá, cidade do noroeste de São Paulo, como capital nacional das águas medicinais. Em sua justificativa, ele afirma que o poder terapêutico das águas termais do município é conhecido desde 1909.
19: Segundo Paulo Alexandre Barbosa, as condições geológicas locais determinam os altos índices de vanádio, de ação antioxidante e controle glicêmico e o pH alcalino das águas. Para ele, a concessão do título busca também estimular o turismo e a preservação do patrimônio natural.
15: Consumidor.
22: Saulo Pedroso, do PSD de São Paulo, defende a criação de um sistema para rastrear e autenticar bebidas alcoólicas importadas. A medida prevê selos físicos e digitais com informações sobre origem, produtor, importador e lote, além de um aplicativo para que o consumidor possa verificar a autenticidade do produto.
19: Para Saulo Pedroso, a proposta ajuda no combate à falsificação de bebidas e aumenta a segurança dos consumidores. O sistema também deverá integrar informações com os órgãos de fiscalização e permitir a identificação de irregularidades ao longo de toda a cadeia de distribuição.
15: Direitos Humanos.
22: Eros Biondini, do PL de Minas Gerais, apresentou projeto para assegurar a livre manifestação de crenças religiosas, incluindo pregações e citações de textos sagrados. A proposta determina que a simples expressão de dogmas ou convicções religiosas não seja enquadrada como crime.
19: O texto de Eros Biondini também pede que plataformas digitais retirem conteúdos exclusivamente por reproduzirem textos sagrados ou ensinamentos religiosos. A remoção poderá ocorrer por ordem judicial quando houver intenção comprovada de incentivar a prática de crimes violentos.
15: Educação.
22: Avança na Câmara a proposta que permite a prorrogação de bolsas de ensino superior por nascimento de um filho. A repórter Silvia Munhato tem os detalhes.
0: A Comissão de Educação da Câmara dos Deputados aprovou o projeto de lei que garante a pesquisadores e estudantes do ensino superior o direito de prorrogar o prazo de suas bolsas de estudo em caso de nascimento de filho. Pelo texto, bolsas de estudo com duração mínima de 12 meses poderão ter seus prazos estendidos por até 180 dias se houver comprovação de afastamento por nascimento, adoção ou obtenção de guarda judicial. A legislação atual já permitia a prorrogação dos prazos de vigência das bolsas de estudo em caso de adoção. A proposta também permite que dois bolsistas usufruam do benefício simultaneamente pelo mesmo evento de adoção ou guarda. O relator, deputado professor Alcides, do PSDB de Goiás, diz que o texto é do interesse do sistema educacional.
3: Do ponto de vista educacional, a proposição é meritória, uma vez que apresenta medidas concretas para favorecer, de um lado, a participação dos pais no cuidado dos filhos, desde o nascimento ou adoção, ao mesmo tempo em que favorece a continuidade e conclusão de estudos e pesquisa dos estudantes pai. Ademais, na hipótese de ambos os pais da criança, nascida ou adotada, serem bolsistas, a matéria tem o mérito de assegurar aos dois o direito do afastamento das atividades acadêmicas e a prorrogação da bolsa de estudos.
0: O projeto que permite a prorrogação de bolsas de estudo do ensino superior pelo nascimento de filhos dos estudantes será analisado agora pelas comissões de Previdência, Assistência Social, Infância, Adolescência e Família e de Constituição, Justiça e de Cidadania. Da Rádio Câmara de Brasília, Silvia Munhato.
19: Tarcísio Mota, do PSOL do Rio de Janeiro, apresentou o projeto que garante tempo de planejamento para professores da educação básica. O texto estabelece que, quando a jornada for organizada por horas-aula, o limite de atividades em sala deve ser calculado pelo mesmo critério.
4: Tempo de planejamento para professor é decisivo para que a educação de qualidade aconteça. E nós não podemos deixar a covardia que alguns governos estão fazendo de contar o tempo de forma a obrigar o professor a pegar mais turmas sem receber um centavo a mais por isso. Esse projeto, portanto, garante a proporcionalidade. 3 aulas dadas, 1 aula de planejamento.
22: Tarcísio Mota sustenta que a regra mínima de proporcionalidade permite ao professor preparar aulas, elaborar provas e cuidar da saúde mental. Ele reforça que condições mais justas de trabalho para docentes asseguram melhor qualidade aos estudantes.
15: Trabalho.
19: Bibo Nunes, do PL do Rio Grande do Sul, é favorável ao projeto que amplia a licença paternidade para pais de recém-nascidos prematuros ou que precisem de internação hospitalar após o parto. O deputado explica que a prorrogação seria equivalente ao período de internação do bebê.
22: Ele acrescenta que, para ter direito ao benefício, será necessário comprovar a prematuridade ou a internação por meio de documentação hospitalar. Bibo Nunes explica que a ideia é garantir a presença do pai ao lado da mãe e do bebê durante um período de maior vulnerabilidade.
23: Um prematuro tem que ter uma necessidade reconhecida de atenção especial. E o pai tem que estar junto com a mãe nesses momentos difíceis. Não é fácil ter filho prematuro. Imagine gêmeos, que normalmente são prematuros. E como é que ficam os pais se não tem o pai ao lado da mãe o tempo todo? Se o recém-nascido precisa de 1 mês, 2 meses, 3, 4, o tempo que for. Isso é fundamental, isso não é regalia nenhuma, é simplesmente reconhecer a parte humana de quem está vindo ao mundo, que é o nascituro.
19: Fábio Garcia, do União de Mato Grosso, propõe criar uma política nacional de gestão de desempenho e eficiência para o serviço público. O projeto prevê avaliações periódicas dos servidores com base em critérios objetivos, como produtividade, qualidade do trabalho e atendimento ao público.
22: A proposta também reconhece o bom desempenho com bônus, capacitação e prioridade para ocupar funções de confiança. Fábio Garcia afirma que a intenção é melhorar a qualidade dos serviços públicos sem alterar os planos de carreira dos servidores.
15: Economia.
19: O plenário da Câmara pode votar projeto que inclui a sardinha em lata na lista de produtos da cesta básica isentos de impostos. Quem explica os detalhes é o repórter Antônio Vital.
24: Ganhou o regime de urgência e pode ser votado a qualquer momento no plenário da Câmara projeto que inclui a sardinha em lata na lista de produtos da cesta básica. Se a proposta virar lei, a sardinha passa a ter alíquota zero no pagamento de dois novos impostos criados pela reforma tributária e que passam a ser cobrados no ano que vem, o Imposto sobre Bens e Serviços, o IBS, e a Contribuição sobre Bens e Serviços, a CBS. O IBS será distribuído a estados e municípios. Já a CBS será o imposto federal. Eles vão incidir sobre mercadorias e serviços, inclusive importados. A reforma criou ainda outro tributo, o Imposto Seletivo, que será cobrado sobre produtos que fazem mal à saúde. Esses tributos vão substituir o PIS, a COFINS, o IPI, o ICMS e o ISS. A reforma tributária, aprovada no ano passado, isentou da cobrança do IBS e da CBS os artigos da cesta básica, inclusive carnes, o que não estava no texto e foi acrescentado durante a votação. Outros produtos com alíquota zero são alimentos como arroz, leite, manteiga e queijos. O projeto que ganhou o regime de urgência foi apresentado pelo deputado Luiz Nishimori, do PSD do Paraná, presidente da Frente Parlamentar da Pesca. A proposta será analisada junto com outra, parecida, apresentada pela deputada Ana Paula Lima, do PT de Santa Catarina. Ainda será designado um relator para apresentar um texto único. A justificativa dos autores é que a sardinha em lata é uma fonte de proteína importante para pessoas com menor renda, além de relevante para o setor pesqueiro nacional, que por ano produz mais de 100 mil toneladas do produto. O deputado Pedro Lupion, do Republicanos do Paraná, coordenador da Frente Parlamentar da Agropecuária, defendeu o regime de urgência para a proposta.
5: No dia da votação da reforma tributária, nesse plenário, a questão da sardinha estava no texto. Nós trabalhamos isso junto com as carnes, da mesma maneira que foi feito em relação às outras carnes, com a inclusão na cesta básica, e uma questão de texto prejudicou o setor inteiro pesqueiro justamente nessa questão da sardinha.
24: Com regime de urgência, o projeto pode ser votado diretamente no plenário, sem passar pela análise das comissões permanentes da Câmara. Mas a medida não foi unânime no plenário. O deputado Hildo Rocha, do MDB do Maranhão, criticou a urgência, que pode acelerar a análise do projeto e alterar a reforma tributária.
6: Essa matéria, além de não tramitar nas comissões, o que já está errado, essa proposta de lei complementar, ela altera uma regulamentação da reforma tributária que fizemos recentemente. Reforma tributária que entra em vigor a partir do ano que vem, de 2027. Ou seja, ainda nem entrou em vigor e já estamos mudando para beneficiar interesses particulares, não interesses da nação brasileira.
24: Ainda não há data para votação no plenário da Câmara do projeto que inclui a sardinha em lata na lista de produtos da cesta básica. Da Rádio Câmara de Brasília, Antônio Vital.
15: Segurança Pública.
22: Delegado Palumbo, do Podemos de São Paulo, defende criminalizar a transmissão intencional de treinamento operacional a organizações criminosas. O deputado explica que a proposta também alcança agentes públicos que repassarem esse tipo de conhecimento.
19: Delegado Palumbo argumenta que facções têm atuado de forma cada vez mais profissional com o apoio de agentes que se corrompem. Essa prática, segundo ele, eleva o grau de letalidade das ações criminosas, comprometendo a efetividade das políticas públicas de segurança.
7: O indivíduo que faz isso tem que ficar preso. A pena é estipulada em 12 anos e tem que ficar preso mesmo. Todos aqueles que se corrompem, sejam policiais, agentes públicos, se corrompem e ensinam criminosos a matarem usando um fuzil, que é uma arma de guerra, tem que ficar preso sem benefício. Nós estamos lutando com o apoio do meu partido, que é o Podemos, para que esse projeto vire lei. Porque hoje os criminosos não estão mais agindo de forma amadora, não. Eles estão treinando e com a ajuda, infelizmente, de agentes que se corrompem.
22: Luiziane Lins, da Rede do Ceará, defende aumentar a pena para quem submeter trabalhadores a condições semelhantes à escravidão. Ela explica que a punição passaria a ser de 10 a 20 anos de prisão, além de multa, e o crime seria considerado hediondo e inafiançável.
19: Luiziane Lins também propõe detalhar na lei as situações que caracterizam esse crime, como trabalho forçado, jornada exaustiva, condições degradantes e restrição da liberdade por dívida. Pela proposta, a pena deve ser aumentada quando a vítima for criança ou adolescente.
22: Kiko Seleguin, do PT de São Paulo, quer proibir que pessoas que cometeram crimes hediondos recebam pagamento pela divulgação de seus delitos. A proposta prevê nulidade de contratos com produtoras, editoras e plataformas de streaming para livros, séries, filmes ou entrevistas sobre os crimes.
19: Pelo texto de Kiko Seleguin, os valores pagos aos criminosos ou a seus herdeiros deverão ser revertidos ao Fundo Penitenciário Nacional ou ao Fundo Nacional de Segurança Pública. Segundo o deputado, o objetivo é evitar que condenados lucrem com a violência e com a dor das vítimas.
22: Projeto de Pedro Lucas Fernandes, do União do Maranhão, determina que as unidades da Casa da Mulher Brasileira ofereçam acesso facilitado à perícia médico-legal para as vítimas de violência doméstica. O deputado explica que o exame poderá ser feito na própria unidade.
19: A ideia, segundo Pedro Lucas Fernandes, é evitar que a vítima se desloque para diferentes órgãos e enfrente novos constrangimentos, além de reduzir o risco da perda de provas. O texto também prevê atendimento humanizado e cooperação entre União, Estados, Distrito Federal e municípios.
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9: Justiça.
22: Marcelo Crivella, do Republicanos do Rio de Janeiro, destaca a promulgação de lei que responsabiliza civilmente pais ou mães por abandono afetivo dos filhos. O parlamentar afirma que o pagamento de pensão não substitui a presença familiar na rotina da criança.
10: Não basta pagar a pensão para o filho. É preciso que o pai ou a mãe participem da vida dele. Uma criança adoece, então o pai não vai estar lá para dar apoio a ela? Uma criança passa numa prova ou fica reprovada, ela não vai ter o carinho do pai? E uma criança que vai disputar uma competição na escola, os pais dos outros estão presentes e o dela ausente? Essa lei do abandono afetivo tornou um ilícito civil. Eu gostaria que fosse crime, mas o Congresso assim não aprovou. Ficou apenas o ilícito. Portanto, terá que pagar indenização pelo abandono afetivo.
19: Marcelo Crivella avalia que a nova lei pode reeducar responsáveis que cumprem obrigações financeiras, mas se afastam da vida dos filhos. Ele observa que a indenização passa a ser aplicada quando a ausência afetiva causar prejuízo à criança ou ao adolescente.
22: Termina agora o jornal Câmara dos Deputados, produzido pela Rádio Câmara, com trabalhos técnicos de Wellington Teles e apresentação de Luciana Vieira e Val Monteiro. Boa noite.
19: A Voz do Brasil está de volta amanhã. Uma boa noite para você.
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0: Aquelas músicas que marcaram época e continuam fazendo história na sua playlist. 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E pra começar essa viagem, uma música que virou clássico dos anos 90, Counting Crows, Mr. Jones, no Baú da Mix.
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0: Baú da Mix. Mix 10:25, matando saudades aqui no Baú, hein? Oasis, Stand By Me. Se liga aí, você que tá ouvindo o Baú nessa noite de quinta-feira, que tá valendo aquele kit Nico Boco com boné e camiseta no Baú de hoje, hein? 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Kit Nico Boco com boné e camiseta valendo pra você. A gente vai fazer um intervalo comercial que é curtinho e na volta tem mais Baú.
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0: Mix, faltando 6 minutos para as 11, matando saudades aqui da Natalie Imbruglia, Torn no baú da Mix. Já já vamos liberar aquele kit Nicobuco com boné e camiseta que tá valendo. Dá tempo de você mandar o seu nome completo usando a hashtag kit Nicobuco. Hashtag Nicobuco aqui pro nosso WhatsApp, tá? 11 983 408 mil. Manda aí, nome completo, hashtag Nicobuco, que você concorre e daqui a pouquinho rola o resultado na Mix.
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0: Hours, One Headlight, fechando aqui o baú da Mix de hoje. Valeu todo mundo que participou. Agora tá na hora da gente liberar aquele kit Nicoboco com boné e camiseta. E quem tá levando esse kit é a Marisa Suban. Marisa Suban, final do fone 7788. Parabéns, Marisa. Aguarde que a equipe da Mix vai entrar em contato com você, tá? 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Acabou.
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22: Mix 11.9, excelente fim de noite pra você de quinta-feira. Tudo certo por aí? A partir de agora tem um mix acústico aqui na Mix. A gente vai dar aquela relaxada e curtir essa trilha sonora que é mágica pra gente ficar relax no fim de noite.
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1: Mix 1128, Ellie Goulding. Burn, fechando aqui mais uma edição na Mix do Mix Acústico, essa versão é exclusiva Mix. Se liga aí que amanhã cedinho tem mais uma edição aqui na Mix do Mix Acústico.
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0: Mix 11:58 aqui na Mix, a música não para. Você curtiu Harry Styles, Lady Night Talking na programação da Mix? A gente vai pro intervalo comercial e já já na volta tem mais uma edição do No Break. 2 horas de música sem parar, não vai perder.
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0: Mix meia-noite um, tá no ar o No Break. A partir de agora tem aquela pancada de música pra você curtir direto até as 2 da manhã.
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Mix meia-noite 23, você ouviu o Ed Sheeran, Think Out Loud aqui no No Break. São 2 horas de músicas direto, sem nenhum intervalo comercial na sua madrugada, já de sexta-feira. 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

0: 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Mix meia-noite 43 e o Vitor Clay adrenalizou aqui no No Break. 2 horas de música direto sem nenhum intervalo comercial. 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Vai rolar agora, começar o último final de semana, sexta-feira agora. Tudo com cobertura da Rádio Mix. 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É só seguir.
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1: Mix 1 e 3, João. Coringa aqui no No Break. Tamo na última hora. Vamos tocar pra você vários sons bem legais. Sabrina Carpenter, Nick and Vince, também Sublime, Nando Reis, Bruno Mars. E agora tem o Creed.
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0: Mix 1h23, Bruno Mars, Leave the Door Open. 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

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Mix, faltando 15 minutos para as duas, o Drake God's Plan aqui no No Break. Você pensa que acabou? Ah, que nada. Continua, ainda tem muita música para você ouvir. 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

0: Mix 12 em ponto, The Killers, Mr. Brightside. Acabou.
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0: Mr. Brightside. Acabou.
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0: Mix, e agora a gente dá aquela turbinada na programação. Se prepara pra curtir mais um Super Mix. Só tem música legal, então aumenta o som pra curtir. Vamos lá.
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1: Mix, e tá rolando uma atrás da outra aqui na nossa programação. É o Super Mix. Agora, você tá pensando que acabou? Acabou não, tem mais.
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1: Mix, se você curtiu o Super Mix, foram 40 minutos com muita boa música aqui na nossa programação. Então se liga, porque o Super Mix pode pintar.

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2: Mix agora 6:03. Bom dia, boa sexta-feira pra você. Hoje é dia 11 de setembro de 2026. E aí, conta pra gente, já pulou cedinho? Sexta-feira, sua linda, você chegou, apesar, né, do céu carregado, chuva aqui, chuva lá, para, volta. Estamos aqui com o Jornal da Mix no ar e você, claro, né, seguindo a nossa página lá no Instagram, sintonizado em 98.3, conectado com a gente pelo app da Rádio Mix Curitiba. Bom dia, William Sopá.
3: Muito bom dia pra você também, Flávia, bom dia pra galera que já tá junto com a gente, sintonizada para curtir essa sexta-feira maravilhosa. Graças a Deus é sexta-feira e a gente vai poder desfrutar juntos desse dia tão querido, né? Que dia querido que é a sexta-feira.
2: É, ele é um dia bem querido, né?
3: É um
2: muita
3: dia que
2: gente
3: gosta,
2: já pode dar aquela relaxada, né? Curtir um final de semana. Quem trabalha também é... Sei lá, né? É diferente. Mesmo você trabalhando sábado ou domingo, é diferente,
3: o
2: né?
3: ritmo é diferente, o astral do dia já muda, gente, né?
2: É isso aí. A gente vai seguir com você até as 8 horas da manhã. Fica sintonizado, fica no app com a gente. Tem presente pra você, sim. Então, vamos lá, porque tem muita informação aqui no Jornal da Mix.
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3: Setembro ganha 3 cores para chamar a atenção de a diferentes causas da saúde.
2: Curitiba pode criar tarifa familiar no transporte coletivo.
3: Nova Orla de Pontal do Paraná pode ter trechos liberados já no próximo verão.
2: Pais poderão acompanhar ao vivo viagens de adolescentes pelo Uber.
3: Tornado em Espigão Alto do Iguaçu percorreu cerca de 40 quilômetros e provocou destruição severa.
2: Pois é, a gente ficou impressionado com as imagens, né? Hoje também tem doutora Pauline Machado no Papo Mix Pet, doutora Jane Bianchi aqui no Jornal da Mix. Tudo isso e muito mais está no ar.
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5: Mix agora 6:12. Você segue com a gente até as 8 horas da manhã. Jornal da Mix no ar em 98.3. Você sintoniza, fica conectado pelo app da Rádio Mix Curitiba e segue a gente lá no Instagram, @MixCuritiba. Temos presente para o nosso ouvinte hoje, William Sopa.
3: Pai de ingresso para o cinema. Você vai curtir um filmaço por nossa conta. Manda tua mensagem para cá, tua participação. Principalmente, gente, participações de trânsito. Ontem a gente trouxe informação, antes de ontem teve informação de trânsito. E aí quando vocês mandam a gente ler no ar, a resposta é imediata dos outros ouvintes. Obrigado, é minha rota, vou desviar. É sempre assim. Então mande a tua informação de trânsito pra cá. Conta pra gente como é que você vai desfrutar do teu fim de semana com essa chuvarada que tá prevista. Enfim, queremos saber da sua participação, da sua interação aqui junto com a gente no nosso WhatsApp. Você manda a tua mensagem, tamo de olho nela por aqui. E claro, né? Ganhar um presentinho desse, final da semana chegando e você podendo curtir um cineminha por nossa conta, não tem como ficar melhor, né? Então manda a tua participação pra cá, interage junto com a gente.
5: É isso aí, a gente tá esperando você por aqui. Mix 6 e 13.
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5: Previsão do tempo hoje bem clara com um chamado de atenção lá no site do CIMEPAR. Por quê? Porque nesta sexta-feira, a formação do ciclone extratropical sobre o litoral na altura do Rio Grande do Sul e o avanço da frente fria pelo sul do país contribuem para um ambiente altamente favorável à formação de tempestades severas aqui no Paraná. Além do elevado potencial para tempo severo, também são esperados acumulados expressivos de chuva para esta sexta-feira. Então, fique atento aos detalhes da Defesa Civil, aos avisos. Se você ainda não cadastrou o seu CEP no SMS da Defesa Civil, que é o 4199, faça isso agora mesmo. São os alertas rápidos para caso de uma emergência. Não perde tempo, tá bom? E sempre que puder, dá uma olhada lá no site da Defesa Civil. Tem também dicas de como se proteger, né, em tempo severo assim. É sempre muito bom estar informado sobre isso. Hoje, o Paraná inteiro abaixo d'água. Não tem uma localidade que não vá chover, segundo o CIMEPAR. E a gente espera realmente, né, que não venha com tanta força. Mas a gente sabe que não é bem assim que vai acontecer. Então, se prepare. Tenha precaução aí, né, ao sair de casa, vê que não dá para atravessar a rua alagada, fica em casa, avisa aí na empresa, dá um jeitinho de, primeiro de tudo, proteger a tua vida e da tua família, tá? Hoje, segundo o CIMEPAR, a gente tem aí uma mínima registrada de 15 graus, a mámáxima pode chegar a 25 graus. Acredite se quiser, ainda há possibilidade do sol aparecer aqui na capital paranaense de forma muito tímida, mas isso não vai acontecer ainda pela manhã. O mais provável é que essa condição venha na parte da tarde. Primeiro, o alerta é para muita chuva, né? Já vem desde a madrugada, começo dessa manhã, você que pega BR, você que pega aí ruas mais movimentadas, mesmo estando muito cedo, fique bem atento ao trânsito e como o Sopa falou, né? Tendo possibilidade, avisa também a gente aqui para a gente dar o alerta aí para outros ouvintes. Mix 6 e 16.
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3: Um projeto em tramitação na Câmara Municipal de Curitiba prevê que a tarifa temporal do transporte coletivo também possa ser oferecida na modalidade familiar. A proposta altera a legislação municipal para permitir que esse tipo de passagem seja usado por mais de uma pessoa, mediante regulamentação específica.
5: O texto ainda não define valor, número de integrantes, tempo de validade nem critérios de uso. Essas regras dependeriam de regulamentação posterior. A proposta apresentada em 2025 já recebeu parecer favorável da Comissão de Constituição e Justiça e voto contrário da Comissão de Economia, Finanças e Fiscalização. Mix 6 e 16.
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3: Olha só, a temperatura média da superfície dos oceanos chegou nesta quinta-feira à marca de 100 dias consecutivos em níveis recordes. O cenário preocupa cientistas, porque ocorre ao mesmo tempo em que o El Niño ganha força no Pacífico Equatorial, aumentando a quantidade de calor e de umidade disponível na atmosfera.
5: Oceanos mais quentes podem favorecer chuvas intensas, ondas de calor, secas, incêndios florestais e alterações na circulação dos ventos, além de afetar recifes de coral, estoques pesqueiros e outros ecossistemas marinhos. No Brasil, os efeitos podem aparecer de maneiras diferentes conforme a região, exigindo atenção maior ao monitoramento climático nos próximos meses. Mix 6 e 17.
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3: As obras de revitalização da orla de Pontal do Paraná chegaram a 37% de execução. A primeira etapa contempla 3 quilômetros, pouco mais de 3 quilômetros e 600 metros entre os balneários de Canoas e Monções, em Praia de Leste, com ciclovia, pista de caminhada, calçadão, drenagem e outras melhorias. O investimento é de R$ 34,5 milhões, com conclusão prevista para o primeiro semestre do ano que vem.
5: Segundo o governo estadual, um trecho entre Monções e Canoas pode ser liberado até o fim deste ano, permitindo uso já no próximo verão. O projeto completo vai ser dividido em 6 etapas e deve alcançar cerca de 23 quilômetros entre Praia de Leste e Pontal do Sul. A obra também prevê melhorias na drenagem para reduzir alagamentos e ações de recuperação da restinga. Mix 6 e 18.
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3: A Defesa Civil do Paraná reforçou a orientação para que a população se cadastre gratuitamente para receber avisos sobre situações de risco, como chuva forte, vendavais, raios e granizo. Nos últimos tempos, tenho recebido, infelizmente, muitas vezes esse aviso, mas é importantíssimo. E é barato. É rápido, é simples e é de graça, né? Pelo SMS, você envia o CEP da sua residência ou de outro local, residência de algum parente, do seu trabalho, enfim, o seu local de interesse para o número 40199.
5: E também é possível receber os alertas pelo WhatsApp pelo número 61-2034-4611. 2034-4611, o DDD é o 61. A recomendação ganha importância diante dessa previsão de instabilidade e temporais em diferentes regiões do estado nos próximos dias. Mix 6 e 20.
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3: E o CIMEPAR confirmou que um tornado se formou em Espigão Alto do Iguaçu e ganhou força ao avançar sobre Rio Bonito do Iguaçu. Mais uma vez Rio Bonito do Iguaçu nesse mapa, né? Passando também por Porto Barreiro. O fenômeno teria alcançado entre 800 metros e 1 quilômetro de diâmetro e percorreu, Flávia, aproximadamente 40 quilômetros.
5: Caramba, né? As equipes identificaram árvores completamente destruídas, torres de transmissão derrubadas, casas de madeira arrasadas e até edificações de alvenaria que foram colapsadas. Segundo o CIMEPAR, veículos chegaram a ser arremessados por cerca de 50 metros durante a passagem desse tornado. Mix 6 e 20.
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3: Um jovem que precisava de transplante de medula óssea encontrou no próprio irmão a compatibilidade necessária para realizar o procedimento. O caso chama atenção para a importância da busca por doadores compatíveis e para o papel decisivo do transplante no tratamento de doenças graves do sangue.
5: O procedimento foi realizado aqui no Paraná e teve evolução positiva. A história também reforça a importância do cadastro de doadores de medula óssea, já que nem todos os pacientes encontram um doador compatível dentro, né, da própria família. E é importante você se informar junto à Hemorrede, né, para ver como funciona, se você pode ou não ser um doador de medula. E se você puder, vai ser lindo, um lindo gesto de solidariedade. Mix 6:21.
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3: A frota que atende Fazenda Rio Grande está sendo reforçada com novos ônibus dentro de um processo de renovação do transporte coletivo metropolitano. A medida busca oferecer mais conforto, segurança e qualidade aos passageiros que utilizam diariamente as linhas entre o município e a capital, Curitiba.
5: A região também vem recebendo mudanças na operação do sistema com novas ligações e ajustes de itinerários para reduzir o tempo de deslocamento. Em março desse ano, por exemplo, começou a operar a linha direta entre Fazenda Rio Grande e o Terminal Sítio Cercado, criada para desafogar a BR-116 e diminuir a necessidade de baldeações. Mix 6:22.
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3: A Uber anunciou um novo recurso para a modalidade Conta Teens, que permitirá aos pais ou responsáveis acompanhar em tempo real o interior do veículo durante a viagem do adolescente. A transmissão será feita pela câmera do celular do motorista e ficará disponível apenas para os responsáveis vinculados à conta.
5: Segundo a empresa, o recurso vai ser liberado gradualmente nos próximos dias em todo o país. Ao fim da corrida, a transmissão é encerrada e o vídeo fica armazenado de forma criptografada, podendo ser acessado pela equipe de suporte apenas em casos relacionados à segurança. Mix 6:23.
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5: E Curitiba vai... Curitiba vai ganhar uma nova ligação aérea direto com o Nordeste, ampliando aí as opções de viagem a partir do Aeroporto Internacional Afonso Pena. A nova rota deve facilitar o deslocamento de passageiros e fortalecer a conexão da capital paranaense com um dos principais mercados turísticos do país. Essa operação, ela amplia a malha aérea disponível para quem viaja a lazer ou a trabalho e também pode sim, né, estimular aí o fluxo de turistas para o Paraná. Os detalhes sobre destino, frequência e também o início dos voos fazem parte do anúncio dessa nova conexão. Então, atenção você que deseja ir ou necessita, né, a trabalho, ir para o Nordeste do país, vai ter essa ampliação das opções de viagem a partir já diretão aqui do Aeroporto Afonso Pena. Mix agora 6:24.
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3: E já tá chegando por aqui Mauro Miller para falar de esporte nessa manhã de sexta-feira aqui na Mix. Sul-Americano de vôlei, que vale vaga para as Olimpíadas de 28. Mauro também fala da conquista da base do Furacão na Espanha. E é óbvio, né? Sexta-feira de Atletiba. Mauro Miller, um excelente dia para você. Pode chegar com as informações do esporte.
0: Bom dia para você, Sopa. Alô, torcida. Bom dia para você que tá no Jornal da Mix. Vou falar do Sul-Americano Pré-Olímpico e também do Atletiba. No Sul-Americano Pré-Olímpico de vôlei, a seleção feminina do Brasil jogou contra a Colômbia. Colômbia que deu muito trabalho para a Argentina. Deu muito trabalho para nós também no terceiro set. 36-34, mas deu Brasil 3-0, 3 vitórias por 3-0 da seleção brasileira feminina. Da levantadora curitibana, Roberta Ratzky, 36 anos, 1,85m, começou na base do Paraná Clube Expoente, jogou no Círculo Militar e aí ganhou o Brasil, hoje joga no Japão e defende a seleção desde 2017. Faltam dois jogos, sábado, Brasil e Chile, às 13h30. Vamos falar de Atletiba. Curitiba. É hoje, às 9 horas da noite, no Couto Pereira, 27ª rodada do Campeonato Brasileiro. O Curitiba joga em casa. Esse é o grande problema até agora do Coxa, jogar em casa. São 5 derrotas em 13 jogos no Couto Pereira. É o quinto pior mandante do Campeonato Brasileiro. E vem de um resultado que comprova isso. Tomou 2-1 em casa pro Mirassol. Ponto positivo. Há 4 anos não perde um Atletiba jogando no Couto Pereira. Uma vitória e 3 empates. O Thiago Coser volta pro time depois de cumprir suspensão. O Josué também volta ao time titular. Ele até jogou um pouquinho no jogo passado, mas entrou no segundo tempo até para pegar ritmo. O Jaci ainda é dúvida com a lesão no pé. O provável Coritiba, se der tudo certo pro Fernando Seabra, é Pedro Morisco, JP Sherman, Thiago Coser, Jaci e Bruno Melo, Thiago Santos, Sebastião Gomes e Josué, Lavega, Breno Lopes e Pedro Rocha. O Coxa é 7º colocado, tem 37 pontos. Antes de falar do time que joga à noite, vou falar de uma conquista do Sub-17 do Atlético. O time que jogou o Mundial da categoria na Espanha. Bateu o Real Madrid, bateu o Sporting de Portugal e o São Paulo. E na decisão venceu o Racing da Argentina nos pênaltis e levantou a taça. O meia Léo Lerce foi eleito o melhor jogador do Mundial e está convocado para a Seleção Brasileira Sub-17, que vai disputar o torneio na Suíça no fim do mês. Bom, o time principal do Atlético joga clássico hoje à noite na casa do rival. Fora de casa, o Atlético vai bem, é o quinto desempenho do brasileiro, com 5 vitórias em 13 jogos. Também vem de derrota, foi em BH pro Cruzeiro e o provável Furacão tem Mikael no gol, o Benavides, Dantas, Aguirre e Arthur Dias, Luiz Gustavo, Jadson, Mendoza e Leozinho, João Cruz e Viveiros. O Atlético é o terceiro colocado, tem 45 pontos. Esse ano já foram 2 clássicos. O Coritiba venceu o Atlético na Arena 1-0, dia 17 de janeiro, e o Atlético venceu também na Arena, dia 22 de março. Já passou da marca de 30 mil o número de check-in para o jogo. A previsão da diretoria Coxa é a quebra da maior quantidade de torcedores no Couto na temporada. Até agora é de 32.798 torcedores contra o Corinthians. Atletiba hoje, 9 horas da noite. Essas foram as informações do esporte aqui na Mix. Valeu!
3: Valeu, valeu! Mauro Miller trazendo as informações do esporte, dia de Atletiba. A cidade fica mobilizada. Esperamos que o tempo realmente dê uma melhorada a partir da tarde, né? Como a Flávia falou agora há pouco, pra galera poder desfrutar aí do Atletiba mais tarde. Mix 6:28.
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3: E o programa estadual de castração de cães e gatos também passou a disponibilizar a vacinação antirrábica durante as ações que são realizadas nos municípios. A iniciativa amplia o atendimento oferecido aos tutores e reforça a prevenção contra a raiva, doença que pode atingir animais e também seres humanos.
5: É, e além da castração, os atendimentos incluem orientações sobre guarda responsável e cuidados básicos com os pets. A oferta da vacina busca aproveitar a estrutura dos mutirões para ampliar a cobertura de imunização e facilitar o acesso da população aos serviços de saúde animal. A gente sempre tem aqui, né, essas notícias, e são notícias, sim, muito importantes, até porque quando a gente fala da saúde animal, a gente está falando da saúde também do ser humano, da população em geral, o que a doutora Pauline sempre explica aqui para a gente, né, é a chamada saúde universal, né, a saúde...
3: A saúde única,
5: então é muito importante que você participe. Se você não precisa desse serviço, espalhe a notícia, né?
3: Sim.
5: Tanta gente que não tem essa condição de fazer a castração paga, particular, pode e deve aproveitar esses eventos, né, de castração de cães e gatos.
3: Tem o Castrapet, né?
5: O Castrapet, o Pet Móvel, enfim, né, em cada região. Então, na região metropolitana também, em Curitiba e por todo o Paraná. Passe a notícia adiante. Mix 6:30. E você segue aqui fazendo companhia pra gente nesta manhã de sexta-feira. Chuvosa em Curitiba. E lembrando também, Sopa, que tem alguns alertas aí. É, muita gente pode ficar hoje sem energia elétrica, né? É um alerta da Copel. Claro que a tentativa é sempre para que não aconteça. Inclusive, aqui na rádio nós estamos sem energia elétrica.
3: É, queria contar pra vocês que nós estamos trabalhando no escuro aqui.
5: É, gente. Mas estamos no ar, né? Enquanto for possível, estamos no ar, sim. Mas tem aí o alerta, né? Então, para que algumas regiões, de repente não é o teu bairro inteiro, é uma quadra, como tá acontecendo aqui no Juvevê, né? Metade da quadra tem luz, metade não tem. E a Copel já tentando trabalhar em cima disso. A gente tem esse alerta para tempestade severa. Pode sim ter possibilidade também de algum tornado em alguma região do Paraná. É, e a gente fica, então, atento. Já demos a dica aí, ó. SMS da Defesa Civil para você receber o alerta, caso seja necessário também aí na sua região. Mas participa com a gente, vai mandando mensagem. 998-22-6669. Quer contar como é que foi aí no seu bairro, na sua rua, teve algum problema mais sério?
3: Tá sem luz?
5: Tá sem luz? Tá sem aqui. Internet? Conta pra gente, dá um jeito. Manda sinal de fumaça.
3: Divide com a gente a tua experiência. A gente sabe que a galera... Muita gente, perdão, acompanha a gente online, né? Pelo aplicativo, pelo site. Então, você tá ouvindo a gente online pelo teu 4G, porque em casa você tá sem energia, tá sem a tua internet. Conta pra gente também. É, estamos... É, ninguém solta a mão de ninguém aqui, Flávia.
5: Ah, não.
3: Estamos passando perrengue, todo mundo junto.
5: A gente vai junto, né? Então, fique atento aí também. E caso você queira colaborar com alguma informação que julgue útil aí, né? Pra mais pessoas, então pode participar. A chuva, inclusive, deixou mais de 22 mil imóveis sem luz no Paraná, tá? E é aquela coisa que a gente, infelizmente, tem que falar, né? Ah, ainda são piores as estimativas aí para essa sexta-feira. Quase 23 mil imóveis sem luz após as fortes rajadas de vento, né, que atingiram o Paraná nessa madrugada, né, entre quarta e quinta-feira, de quinta para sexta também. E a maior parte desses desligamentos foram justamente na região metropolitana de Curitiba e também no litoral. Foram 7.500 casas afetadas. Depois vem o oeste, noroeste, sudoeste, centro-sul e norte. A gente vê que ninguém está escapando aí, né, desses efeitos climáticos extremos. De acordo com a Copel, também as equipes da companhia já estão mobilizadas e onde puder restabelecer de imediato o fornecimento de energia, isso vai ser feito. Mix 6:33, vamos para o intervalo?
3: Já voltamos.
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15: Mix agora 6h40, você com a gente aqui no Jornal da Mix e claro, participando 998226669. Pode mandar sua mensagem. Todo mundo que tá ouvindo, quer participar, participa com a gente, tá valendo cineminha pra você, né? Isso mesmo, né?
16: É isso, manda tua mensagem pra cá de trânsito, do teu dia, do teu fim de semana. Queremos a tua participação por aqui com a gente, valendo o par de ingressos pro Cinépolis.
15: Mix agora 6h40.
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16: Estamos vivendo um mês que reúne três campanhas de conscientização. Setembro Amarelo, voltado à saúde mental. Nesse ano, tem como tema Escutar é Estar Presente, reforçando a importância do acolhimento sem julgamentos para quem enfrenta sofrimento emocional. Já o Setembro Azul é dedicado à comunidade surda e à valorização de sua história e direitos. E o Setembro Roxo chama atenção para a fibrose cística. E em Curitiba, monumentos recebem iluminação especial para ampliar a conscientização sobre essa doença.
15: Mix 6h41.
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15: E sopa, ouvinte, é o seguinte, a gente chega numa época do ano, agora a gente fala, ainda é setembro, quando pisca o olho, tem Dia das Crianças, tem novembro, que tem a Black Friday, e tem o Natal. Quer dizer, é uma época aí, é um trimestre que vem, né? Um quadrimestre aí que vem de muito consumo. É por isso que a gente abriu espaço para aquele bate-papo que ajuda a entender melhor os nossos direitos no dia a dia. Quem conversa com a gente é a advogada Cláudia Silvano, né? Que ela é especialista em direito do consumidor e também diretora do Procon Paraná. Cláudia Silvano, ela que é muito conhecida em todo o estado, por quê? Porque o consumidor recorre ao Procon Paraná. Seja bem-vinda, Cláudia.
2: Tudo bom, Flávia? Obrigada pelo convite. Aí falar sobre os direitos do consumidor é sempre um prazer.
15: É muito importante também, né? Comprar pela internet, contratar serviço, usar o cartão de crédito, receber uma ligação de telemarketing ou então tentar resolver um problema com uma empresa, isso é parte da nossa rotina, né? Do nosso cotidiano, praticamente de todo consumidor. Mas quando alguma coisa dá errado, muita gente ainda tem dúvida sobre quais são os direitos e até sobre quando procurar o PROCON. E é isso que a gente vai conversar hoje. Para começar, vamos fazer um panorama? Quais são hoje as reclamações que mais chegam ao PROCON Paraná e o que mais tem tirado o sono do consumidor, Cláudia?
2: Bom, o que mais tem tirado o sono do consumidor são as relações com bancos, né? O consumidor que eventualmente está numa situação de endividamento, que não consegue negociar junto à instituição financeira, acaba procurando o PROCON para tentar essa intermediação, para poder levar a sua vida com um pouco mais de tranquilidade, né? Isso tira o sono do consumidor, sem dúvida nenhuma. Operadoras de telefonia também, prestação de serviços em geral, são motivos que trazem o consumidor ao PROCON.
15: E o comportamento do consumidor mudou muito nos últimos anos? Você que já tem uma carreira extensa aí, lidando com isso, é advogada. Hoje, o consumidor conhece melhor os próprios direitos ou ainda procura o PROCON quando o problema já está muito grande?
2: O consumidor conhece os seus direitos, né? Sempre, a cada dia que passa, o consumidor, até por conta da internet, enfim, o consumidor acaba sabendo que ele, talvez ele não saiba exatamente qual é o seu direito, mas ele sabe que existe um caminho que ele pode percorrer para buscar a tutela do seu direito, né? Nem todos os consumidores, claro, procuram o PROCON imediatamente, acabam deixando o problema se agravar, enfim, mas é importante que o consumidor saiba que o PROCON, especialmente o PROCON Paraná, está à disposição do consumidor para atender caso ele precise.
15: Exato. Com a internet, é óbvio que aumentou também a compra online e muita gente pode pensar assim, mas internet é terra sem lei, não tem legislação para isso, mas não é bem assim que funciona, né, Cláudia?
2: Não é bem assim que funciona. A internet é um mundo de possibilidades, mas é um mundo de perigo também, né? Para o consumidor, sites falsos, páginas fraudulentas, enfim, então o consumidor tem que ficar atento. Ele tem direitos quando ele compra assim pela internet, tem o chamado direito de arrependimento. Então o consumidor comprou um produto pela internet, recebeu esse produto, não gostou, se arrependeu, enfim, ele tem o prazo de 7 dias contados do recebimento para devolver esse produto sem nenhuma multa, enfim, sem nenhum ônus, né? Então o consumidor tem sim a proteção nas compras pela internet também.
15: Se esse produto, por exemplo, quem compra muito pela internet, as lojas online estão aí ganhando realmente, né, a preferência do consumidor, ele usou esse produto, tem uma garantia, de repente no site não está escrito, mas usou uma vez e o produto quebrou ou não atendeu, passou esses 7 dias. Uhum. Ele ainda assim tem algum direito, mas aí é preciso ter orientação do PROCON?
2: Sim, o consumidor pode buscar a orientação do PROCON se ele tiver dúvida em relação a isso, né? Mas no exemplo que você deu, por exemplo, o produto parou de funcionar, o consumidor tem que levar para assistência técnica. Essa assistência técnica tem até 30 dias para sanar esse defeito. Se não sanar esse defeito dentro do prazo de 30 dias, aí sim o consumidor tem direito à troca do produto ou à devolução da quantia paga.
15: Então é importante também saber que existem regras dentro e tem o tempo também para ser resolvido esse problema, não vai ser de imediato.
2: Sim, isso acaba frustrando um pouco o consumidor, mas é o que dispõe a lei, né?
15: Sim. E quando a gente fala nos golpes, eles também andam ficando cada vez mais sofisticados, né? Principalmente com Pix, com falsas lojas, links, perfis que imitam as empresas mais conhecidas. Até onde vai a responsabilidade da empresa ou da instituição financeira quando o consumidor cai num golpe?
2: Aí nós temos decisões no judiciário para lá e para cá, né? Que há a responsabilidade da empresa que não... por exemplo, no caso de um banco, né? Houve uma transação fora do perfil do consumidor. Essa transação poderia ter sido barrada pelo banco, ou pelo menos informada para o consumidor no momento em que estava acontecendo. Então, há decisões no sentido de que há responsabilidade do banco, mas há decisões no sentido contrário também, que o consumidor sendo informado a todo momento sobre cuidados que ele deve tomar com páginas falsas, com links recebidos através de redes sociais, aplicativos de mensagem. Então, o consumidor tem que tomar cuidado. De qualquer maneira, vale a dica para que o consumidor tome cuidado, né?
15: Sim.
2: Não clique clica num link que você recebeu no e-mail, ou numa rede social, num aplicativo de mensagem, porque pode te levar para uma página falsa. Então tem que tomar cuidado.
15: E são muito parecidas, né? Realmente muito. Tem que ter um olho muito afiado ali para você entender que aquilo ali tá, alguma coisa tá errada. Preços muito baixos, uhum, promoções que fogem do padrão, tudo isso é sinal.
2: É sinal e como você falou, né? O golpista tá cada vez mais sofisticado. E realmente, eles são muito sofisticados. Eles se utilizam da chamada engenharia social, que é a arte de enganar, né? A arte de enganar, quer dizer, ele se aproxima da pessoa, consegue dados do consumidor e acaba aplicando um golpe. Então tem que tomar cuidado. Todo pois cuidado é pouco.
15: Pois é. E isso entra, por exemplo, a gente tem essa divulgação, as rádios, as TVs, elas estão sempre frisando muito isso, mas ainda é um fator preocupante para vocês lá no Procon? Muita gente chega reclamando de golpe.
2: Chega e é muito preocupante, sim. E a tendência é cada vez piorar, né? Porque o consumidor cada vez mais está utilizando a internet para fazer suas transações, precisa pagar um boleto, dar um Google, segunda via boleto tal, ele entra numa página fraudulenta. Então, o nosso desafio hoje é educar o consumidor, né? Mais do que atender o consumidor, é educar o consumidor para que ele não caia em golpes.
15: Cláudia, cartão de crédito e empréstimo e financiamento aparecem com frequência na vida do consumidor. Em que momento uma dívida ela deixa de ser apenas um problema financeiro e aí ela passa a ser uma situação de superendividamento?
2: Superendividamento ele é conceituado da seguinte forma: quando o consumidor com a sua renda não consegue fazer frente às suas despesas. Com a sua renda ele não consegue comer, não consegue morar, não consegue vestir, não consegue estudar, pagar contas básicas, tipo água, luz, telefone. Então esse é o consumidor super endividado, né? Que ele não consegue fazer frente às suas necessidades básicas, o mínimo existencial. A gente tem muitos consumidores numa situação de endividamento, mas também tem uma quantia da população numa situação de super endividamento, o que é muito preocupante, né? Você falou em cartão de crédito. Cartão de crédito tem os juros, os maiores juros do mercado são cobrados pelo cartão de crédito. E hoje, a coisa mais difícil para você conseguir um cartão de crédito é colocar o teu rosto naquela bolinha que aparece no aplicativo para fazer um cartão, né? É muito fácil fazer um cartão. Em 5 minutos você faz um cartão de crédito com um limite muitas vezes incompatível com a renda do consumidor. É a oferta de crédito predatória, né? Ou seja, o consumidor acaba se endividando por conta de ter o crédito fácil, e crédito fácil é crédito caro. Aí junta com o marketing que faz a gente comprar aquilo que não precisa com dinheiro que não tem, é a tempestade perfeita para o consumidor acabar se superendividando.
15: Mais uma engenharia social, né?
2: É
15: verdade. Nessa situação de endividamento, quem não quer ir para o superendividamento, esse tipo de ajuda esse consumidor também pode buscar no Procon, de como colocar em dia e negociando. A gente tem os mutirões, o Procon sempre está fazendo esse tipo de ação também para ajudar.
2: Sim, nós temos os mutirões e todos os dias nós atendemos consumidores que buscam a negociação com seus credores, né? É importante que o consumidor não deixe a bomba estourar. Ele vê que ele está numa situação de endividamento, já procure ajuda. Não é vergonha, as pessoas têm vergonha de procurar ajuda. A gente vê muitas situações em que talvez a pessoa que provê a família não compartilha com os demais familiares que está numa situação de endividamento, numa situação difícil, ou o dinheiro está curto, enfim. Então a gente pede que o consumidor não tenha vergonha, que ele nos procure. Para quanto mais cedo ele procurar, melhor, mais fácil de resolver o seu problema.
15: O Procon não é um lugar de muita gente acaba não indo, achando que vai ser julgado de alguma forma.
2: De jeito nenhum.
15: De jeito nenhum.
2: Procon é um lugar de acolhimento.
15: E você faz questão sempre, né, de colocar isso para quê? Porque as pessoas procurem realmente, né? Ninguém precisa ficar queimando a cabeça ali tentando uma solução. Muitas vezes cai num golpe, faz outro empréstimo para cobrir. Então, assim, é o Procon, é o caminho. No Paraná, a gente tem espalhado por todo o Paraná, independente de onde as pessoas estiverem, físico, mas também online?
2: Online, sim, né? O Procon Paraná atende o Paraná inteiro. Nós temos 400 municípios, 399 municípios, isso, 400 agora, isso, né? Temos 68 Procons, então não tem Procon em todo o município do Paraná. Mas o consumidor pode se valer do nosso serviço online. Nosso telefone é 0800 041 1512, então o consumidor consegue tirar dúvidas, esclarecer suas dúvidas através do nosso telefone de atendimento. atendimento.
15: Vamos falar dessa presença da tecnologia aí, o Procon teve também que se adaptar, e isso não é diferente. Hoje a gente tem influenciadores, a gente tem uma quantidade enorme de avaliações, publicidades, redes sociais. Quando alguém anuncia um produto como publicidade, um influenciador também pode ser responsabilidade se aquela oferta enganar o consumidor? Essa é uma dúvida que tem surgido também.
2: Sim, pode ser. A gente encontra posicionamentos no sentido de que o influenciador, enfim, também é responsável, né? Mas o ideal é sempre o consumidor não cair na lábia, né? O consumidor ficar atento, perguntar uma pergunta que a gente tem que fazer pra gente mesmo. Faz sentido que essa oferta não tá muito...
15: Vantajosa?
2: Não tem vantagem. Não tem vantagem exagerada no mercado, né? Não tem almoço grátis. Então o consumidor tem que se perguntar se faz sentido. O consumidor gosta de comprar pela internet, ótimo. Tem ótimos caminhos pra comprar pela internet, mas tem que ter cuidado também, né?
15: E Cláudia, a gente já na metade do mês de agosto, vem aí a Black Friday, que é também um período onde o Procon trabalha muito, né? Como que fica essa questão? As avaliações, por exemplo, no site, isso tem contribuído também para deixar o consumidor mais atento? As pessoas vão muito lá, quero ver foto, quero ver se recebeu mesmo. Tudo isso é uma dica também para... Um meio que a tecnologia também ajudou?
2: Ajuda. Os buscadores, né? Ajudam muito o consumidor a ter uma ideia de quanto que esse produto estava custando há 3 meses atrás, 6 meses atrás, para ver se essa oferta realmente é uma oferta vantajosa, se o que está sendo dito ali é de fato corresponde à realidade ou se não houve um superfaturamento no preço do produto para aplicação de um desconto e o produto está ao mesmo preço que estava 3 meses atrás. Então, o consumidor que pretende comprar alguma coisa na Black Friday, que assim, na Black Friday tem alguns produtos que são desejo do consumidor, né? Eletroeletrônicos, eletrodomésticos e tal. Então, o consumidor tem que acompanhar o preço desses produtos. As páginas colocam lá um hot site, mas nem sempre a gente verifica, nem sempre o produto está em oferta realmente, né? Ele está com o preço que estava há 3 meses atrás, não houve. O que está em desconto é panela de pressão e xicrinha, né? Que não é exatamente o que o consumidor quer, deseja.
15: É fazer esse namoro mesmo, porque geralmente as compras de Black Friday, elas são para produtos mais caros, né? Então fazer esse namoro e ir acompanhando aí, de repente até num mês que não seja Black Friday, vai estar numa oportunidade melhor. Cláudia, o que é importante hoje guardar para conseguir provar uma reclamação? Print de conversa, nota fiscal, protocolos, comprovantes digitais. Muita gente tem dúvida, fala, não, mas eu fiz pela internet e está guardado em algum lugar. Não pede nota fiscal, acredita ali, depois eu te mando. Isso tudo é importante a gente ainda ter guardado ou ter lá num arquivo, nem que seja na nuvem, no celular?
2: Sim, é importante porque a documentação é que vai possibilitar uma reclamação caso o consumidor precise, né? Nota fiscal é importante, pedido, ordem de serviço, enfim, recibos.
15: Aqueles protocolos gigantes,
2: né? Aqueles protocolos que você não consegue acompanhar, né? Quando a pessoa dita pra você. Enfim, tudo isso tem que estar guardado porque é o que vai dar suporte a uma reclamação se o consumidor precisar. Lembrando que aqui no Paraná a gente tem o menor preço e o Nota Paraná, né? Então, cada vez que você pede nota fiscal, a nota fiscal fica arquivada por 15 meses no aplicativo do Nota Paraná. Mas é ideal sempre fazer um print, né? Ou guardar a nota fiscal física, dependendo da forma como você comprou, porque isso possibilita a reclamação posteriormente.
15: E não sair de uma compra sem exigir essa nota fiscal, que é um direito do consumidor.
2: É um direito do consumidor de denunciar a empresa que está recusando da nota fiscal.
15: O Procon tem, então, os canais digitais de atendimento, tem o canal presencial, que em Curitiba e em várias cidades, 68 municípios, né, que você falou. Para quem está ouvindo a gente agora e tem um problema agora, hoje, o caminho mais simples para registrar uma reclamação e acompanhar essa solução, site.
2: Site do Procon. Ele entra lá, www.procon.pr.gov.br, ou dá um Google Procon Paraná. Já vai cair no nosso site, parece um banner quando o consumidor digita, né, entra no nosso site. Conheça os nossos canais de atendimento e o consumidor vai escolher o canal que é mais adequado à sua necessidade.
15: Muito bom. Obrigada, Cláudia Silvano, Direito do Consumidor, e sempre procure o Procon. A gente vai fazer um rápido intervalo aí, né, seu pai? Voltamos logo mais.
16: É isso, vamos tomar um cafezinho, daqui a pouco estamos de volta com o Jornal da Mix.
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4: Se liga, Paraná, que já começou o Pod 12RF com Requião Filho e convidados. O papo de hoje tem o futuro governador Requião Filho aqui no estúdio e a futura senadora Gleice Hoffmann direto com a gente pelo celular. E como diz o ditado, primeiro elas.
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4: Falou e disse, minha gente. Para conferir do começo ao fim esse papo sobre as mulheres, acesse as redes sociais do RF12, @RequiãoFilho.
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28: 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Fala, ouvinte do Melhor Mix de Curitiba, trago as primeiras informações sobre BR-116, trânsito mais intenso desde a saída de Fazenda Rio Grande a Curitiba. Atenção redobrada ali para o motorista que chega na região da Ceasa. Quer ganhar um pouco de tempo no deslocamento, pode utilizar a Avenida Brasil em Fazenda Rio Grande. Posteriormente, a Nicola Pelanda nessa sexta-feira para poder ficar um pouco mais tranquilo no trânsito. Motorista, reduz a velocidade na aproximação dos cruzamentos e mantenha a distância segura. 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
30: Mix, agora 7h31, de volta, Jornal da Mix no ar, e você com a gente sintonizado em 98.3, conectado pelo app da Rádio Mix Curitiba, seguindo a nossa página lá no Instagram, arroba Mix Curitiba, e claro, participando 998226669.
0: Valendo aquele paizinho de ingresso pro cinema, o pessoal gosta muito, quer curtir aquele filme no Cinépolis, por nossa conta, vai você e mais uma pessoa, ou vai você e assiste dois filmes também, como você preferir, não é mesmo? O importante é que a tua participação chegue por aqui, você interage com a gente, manda a tua mensagem 998226669.
30: Seguimos por aqui, Jornal da Mix no ar, agora 7h31.
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30: E ela está aqui com a gente, doutora Jane Bianchi, porque está na hora do nosso Mix Bem Viver, para falar sobre o nosso bem-estar, bem-estar da pele e bem-estar geral, porque é isso mesmo, né? O nosso rostinho, o nosso cartãozinho de visita, assim, como o sorriso faz parte dele, falam tanto do sorriso, mas a pele tem muita importância, hein, Jane? Bom dia.
6: Bom dia, Flávia. Bom dia, Sopa. Bom dia, Duda. É, é isso mesmo, né? Além do sorriso, a pele.
30: Com certeza.
6: A pele tá aí também para mostrar, né, o seu cuidado, o seu bem-estar, sua saúde, né? Porque muitas, vamos dizer assim, né, a gente consegue observar que pela pele como você está bem, né?
30: É verdade, né?
6: Sim.
30: Aliás, tem muita gente também que tem dúvida assim, como que eu trato a acne, as manchas, a oleosidade ou o ressecamento sem agredir a pele? E hoje a gente vai falar desse assunto que gera muitas dúvidas, pele sensível. Quem tem pele sensível, será que pode usar ácido? Pode tratar a acne? Como tratar? Pode clarear a mancha? E se for possível, mas também é oleosa e cheia de cravos? E aí, né? Quando casa uma coisinha com a outra.
6: É que muita gente tem aquela dúvida grande, fala assim, nossa, eu tenho a pele sensível, então eu não posso usar nada.
30: Pois,
6: né? Porque a maioria dos produtos que acaba utilizando, né, às vezes por não saber que tipo de produto que tem que utilizar, ao invés de melhorar aquele problema, aquele sintoma que tá tendo ali na pele, acaba piorando. Uhum. Então a pessoa fica, ai, agora eu fico aqui, vou ficar só no hidratante e no protetor solar. Não.
30: E olhe lá ainda.
6: E olhe lá ainda. Então a gente tem que pensar assim, é possível sim, tem ácidos mais indicados para pele sensível. E o que que a gente vai, então, tratar com uma pele sensível, você vai poder fazer a mesma coisa que você faz. Se você tem a pele oleosa, você tem a pele seca. Então, a gente consegue realmente tratar acne, manchas, né, a textura da pele, a oleosidade. O que que vai mudar nisso tudo é a maneira de você tratar. Então, o que que a gente vai ter que prestar muita atenção é o tipo de ácido que você vai usar, a concentração, a formulação, né? E, principalmente, a frequência do uso desse ácido.
30: E aí existe uma diferença, Jane, entre ter uma pele naturalmente sensível e estar com a pele sensibilizada?
6: Existe uma diferença muito grande. Então, eu diria assim, a pele sensível é quando ela vai ficar, na realidade, se eu uso algum tipo de produto, ela já dá algum tipo de reação, tá? A pele sensibilizada, a gente pode dizer assim, que ela fica sensibilizada no momento que, por exemplo, ah, eu fiz ali um peeling, uhum, um peeling facial. Ah, eu fico lavando o rosto com uma frequência muito grande. Água muito quente. Ah, eu tô ali fazendo um tratamento para acne, mas eu tô usando aquele ácido com uma concentração mais alta por muitos dias. Então, eu acabo deixando a minha pele sensibilizada. Então, é o estado temporário. Uhum. Então, quando acontece isso, a gente vai tratar a pele pele de outra forma. O que, que a gente faz? Suspende o que você está usando, né? O ácido que for. A gente vai hidratar bastante essa pele, cuidar da barreira cutânea que a gente sempre tem falado aqui, para depois começar novamente o processo ali dos cuidados.
30: Ou seja, às vezes a gente usa aquele hidratante há um tempão, normalmente, e de repente ele começa a incomodar. Isso não quer dizer que você tenha pele sensível, mas ela está sensibilizada
6: ela está
30: e ela
6: sensibilizada.
30: Pode vir
6: se tornar uma pele sensível. Eu acho difícil.
30: É temporário
6: mesmo o estado. Então é você cuidar, né, usar os produtos específicos ali para os cuidados com a barreira cutânea, normalizar essa pele, né, para ela voltar a ter aquele pH normal, e aí novamente a gente pode introduzir. Se for introduzir os ácidos, vamos começar sempre, gente, com ácidos concentrações mais baixas, né? Mesmo você que tem uma pele que não seja sensível, eu acho que o interessante é isso, mesmo porque às vezes você não sabe se você tem alguma alergia, algum tipo de ácido.
30: Ó, a Stefânia mandou aqui, ela falou, ai que legal falar sobre isso, ela falou que usa medicamento, né, para uma doença autoimune e percebeu que nos últimos tempos ela começou a ficar com a pele mais sensível. Relatou para o médico e ele realmente ajudou nessa dosagem do medicamento que estava sensibilizando a pele dela.
6: Olha só que interessante. E é isso mesmo.
30: E a química, né? Querendo ou não, vai,
6: sim,
30: de repente,
6: sim,
30: altera esse pH da nossa pele, a barreira cutânea.
6: A barreira cutânea, tudo mais. E o legal de você saber isso, né? Que você tem ali os cuidados com, né, com a imunidade e tudo mais, é você usar produtos que para sua pele, né? Que não contenham álcool, que não tenha cheiro, concentrações mais baixas, né? O caso dos ácidos, usar com uma menor frequência.
30: É legal a gente fazer o teste em um local, assim, pra ver se não tem. Quem já sabe que tem pele sensível?
6: Normalmente a gente faz o teste ali atrás da orelha, né? Põe um pouquinho do produto, espera a questão ali de um dia, dois dias, vê ali a reação, como é que tá acontecendo. Se tá ok, pode fazer a aplicação da pele.
30: Muito bom.
6: Se der aquela alergia, aquela coceira, vermelhidão, né? Aquele estado, assim, que você... Ai, não tá legal mesmo, então suspende o uso.
30: Muito bem. Jane, primeiro então recuperar essa barreira cutânea antes de pensar em ácido, né?
6: Isso mesmo. Estou com a minha pele ali, eu sei que a minha pele é sensível porque, né, vamos dizer assim, já usei alguns produtos, deu aquela sensibilidade, vermelhidão, coceira, né, ardência. Então eu vou na farmácia, o que, que eu vou procurar? Produtos para pele sensível. Desde a loção que você usa ali para fazer a limpeza, como os hidratantes também existem. E aí os ácidos, a gente vai procurar utilizar os ácidos que são para essa pele.
30: Então vamos começar com os ácidos aí,
6: vamos,
30: né?
6: Lá.
30: Pra uma pessoa que tem pele sensível, mas também tem acne, vermelhidão ou aquelas manchinhas que ficam depois das espinhas, qual seria um ácido interessante?
6: Um ácido interessante é o ácido azelaico, eu diria que é o nosso ácido coringa, né? Até para quem tem rosácea. Então a mesma coisa, a gente vai utilizar ele em concentrações mais baixas, vamos colocar pelo menos uma vez por semana, depois passa lá duas vezes por semana, no máximo três vezes, mas sempre dando um intervalo entre o dia de uso ou não, de repente final de semana eu não utilizo esse ácido, só cuido mais da minha barreira cutânea, fazendo a hidratação da pele.
30: Muito bem, então azelaico é o nome dele, eu acho bem bonitinho esse nome.
6: Sim, sim, o bom do azelaico é que ele tem assim, ação anti-inflamatória, antimicrobiana, vai atuar bastante ali, né, na formação da queratina ali da pele, vai também ajudar a interferir na pigmentação, então ele ajuda bastante.
30: É, muito legal, hein? O azelaico, tá? Anotem
6: azelaico,
30: aí. E
6: isso.
30: É aquela dica de ouro. Começa fazendo um teste, depois usa um dia sim, dois não, um
6: isso
30: dia
6: mesmo.
30: Sim, três não, enfim. Não deu reação, aí vai aumentando.
6: Pode
30: mais
6: colocar
30: aos
6: ali
30: poucos
6: no seu uso de rotina aí da sua skincare.
30: Mas
6: sem problema
30: esse
6: nenhum.
30: Esse primeiro momento seria assim, pensar um cronograma mensal, né?
6: Para
30: você começar aos pouquinhos e ir aumentando. Bom, azelaico então conversa com essas queixas aí, né? De vermelhidão, sensibilidade, hiperpigmentação e tudo mais. A gente vai agora pro ácido mandélico.
6: O mandélico também, para aquela pessoa que teve ali, tem a pele mais opaca, né? Manchas, a textura irregular. Então, eu consigo usar o mandélico, concentrações mais baixas também. O ácido mandélico é interessante porque ele faz parte de uma família dos ácidos que a gente chama de alfa-hidroácido. O que, que é isso? É um ácido que ele tem uma molécula um pouco maior. Então, na hora da penetração da pele, vai penetrando aos poucos. Então, molécula maior, penetração aos poucos. E isso faz com que essa absorção, como ela está acontecendo aos poucos, a pessoa tenha mais, até me fugiu a palavra, não tenha tanta sensibilidade, vamos dizer assim. tolerabilidade. Ah, olha que palavra bonita. Eu tava com isso na cabeça, eu falei, qual que é o nome da palavra? Mas ela tem uma tolerância maior. Então, o ácido mandélico seria uma ótima opção.
30: Eu tô usando.
6: Você tá usando?
30: Aí eu prestei atenção, eu aprendi a ler o rótulo com a Jane. Ele tem 10% mandélico e 1% alfa-arbutin. É bem legal. E é bem levinho em gel.
6: A absorção dele é rápida,
30: não deixa nada oleoso.
6: E o legal é que também não dá ardência, né?
30: Nenhuma. Ele é muito bom. Então fica aí a dica pra
6: e
30: você que tem
6: a textura da pele fica ótima e você vê que ele vai clareando assim, fica bonito de
30: É bem legal, né? Mas não é da noite pro dia, tá?
6: Não é da noite pro dia. Então, o que eu sempre falo, né? Concentrações, procuram lá certinho, concentrações menores. Entre 5 a 10%, se não me engano, modélico.
30: Muito bom. Então, esse é para textura irregular, opacidade, marcas pós-acne, algumas alterações de pigmentação, oleosidade, cravo e acne também.
6: Isso
30: bem
6: mesmo.
30: Completinho, né? Bem completinho. Você quer dar alguma dica aí, Jane?
6: Sempre falando a recomendação maior, concentrações menores e aquilo que eu falei. A gente utiliza uma vez, depois duas a três vezes por semana.
30: O 10% ele é uma concentração menor, mas isso também não quer dizer que tem que usar todo dia, né?
6: Não tem essa necessidade. Então, tem esse ácido mandélico também da princípio, se eu não me engano, a concentração de 10%, né? Ele é associado àquele que você falou, 1% de alfa-arbutin. E tem também da The Ordinary. E, se eu não me engano, da princípio também.
30: Da princípio também. Esses todos encontra em farmácias, tá?
6: Todos.
30: Em sites também, é bem fácil de encontrar. Ô, Jane, agora vamos pensar no contrário. A pessoa que tem uma pele sensível, mas também muito seca e desidratada. Qual seria o ácido para essa renovação? Aí, sem esquecer da hidratação também, né?
6: Tá, aí a gente pode falar também do ácido lático. Então, ele para pele sensível, como você falou, mas ela tá com aquela pele muito seca, desidratada, né? Aquela sensação, assim, de repuxamento. Faz também parte daqueles ácidos que eu falei para você, daquela família, né, do alfa hidroácidos. Então, tem a molécula grande, a absorção é mais lenta, então tem uma tolerabilidade melhor. Perfeito. E ele, se eu não me engano, acho que tem... Agora eu não me lembro da marca, mas acho que deve ser da Principia, que tem esse ácido lático mais ácido hialurônico. Então, ele melhora bastante a questão da hidratação. Então, esse ácido, o bacana dele, que ele vai ter a questão das ceramidas. Então, vai hidratar bastante a pele também. Então, você está tratando ali, mas ao mesmo tempo você está recuperando a pele.
30: Tem a umectação.
6: A umectação.
30: É umectante.
6: Umectante, isso mesmo. Você falou a palavra que eu queria.
30: Umectante. A gente vai se ajudando aí.
6: Você já está profissional.
30: Eu faço a lição de casa, doutora Júlia. Imagina a gente falando pro ouvinte, aí o ouvinte contra e fala, que pele é essa, garota?
1: Tá achando que a gente tá aqui à toa, não tá aprendendo junto?
30: A gente tem que aprender. E ler rótulo é importante. Então,
6: sempre, né? Porque normalmente a gente tem aquela primeira impressão que você vai na farmácia, você fala, eu preciso disso, você vai direto lá e normalmente você acaba comparando o preço, ou pego o mais barato, falo, não, vou pegar o mais caro, que é melhor. Não é?
30: É
6: essa que normalmente é o pensamento. Mas o legal, né, de a gente comentando e conversando, a gente vai vendo o quê? Vai vendo a configuração que é feita esses produtos, né? E você vê qual que é a disposição deles. E aí você começa a ler rótulo e fala, nossa, não é tão difícil como eu imaginava.
30: E assim, ficou na dúvida de porcentagem. 5% é legal você achar um produto?
6: Sim.
30: Pra começar,
6: eu
30: né?
6: acho que sempre os produtos que você começa com uma porcentagem menor, é melhor. A adaptação é melhor.
30: Assim, não vai criar, mas é só R$5 a mais.
6: Ou achar que assim,
30: eu
6: vou colocar uma porcentagem maior aqui do meu produto e é que vai resolver. Não, gente, talvez está até piorando mais o seu caso.
30: Começa de boinha. Jane, daí tem... Ó, nós já falamos dos dois Arras, né? Que é aquela sigla complicada aí que só você sabe falar.
6: Tá, que são da família dos alfa hidroácidos.
30: É o AHA, tá, gente? Se tiver AHA escrito na caixinha, porque tem esse.
6: É.
30: Mas aí também a gente falou de dois, né, AHAs, mas existem algumas famílias de ácidos ainda mais interessantes quando queremos fazer uma renovação. bem delicadinha.
6: Isso. Os primeiros ácidos ali, a gente falou que então vai tratar mais da camada superficial da pele. O que a gente vai falar agora, que eu acho que eu nunca comentei com vocês, é sobre a gluconolactona e o ácido lactobiônico. Então, eles são da família dos PRAs, né? A gente falou do PRAs. Dos PRAs,
30: né?
6: Então, assim, é para aquelas peles muito, muito sensíveis. Então, assim, não pode com nada, nada, nada, né? Às vezes até passa lá uma loção para fazer aquela limpeza, a pele sensível. Mesmo assim, ainda você sente uma leve ardência, tudo mais. É maravilhoso esse tipo de ácido. Tem para vocês consumirem o que eu pesquisei e vi, tem da Principia.
30: Legal.
6: Da Principia, se não me engano, também da The Ordinary.
30: Muito
6: então,
30: bem.
6: Então, vai ver, lidar bastante com a questão da hidratação, das peles secas. Então, ajuda muito também.
30: Muito legal. Tem o Alpha Arbutin, né? O da Principia, que a Jane falou.
6: Uhum.
30: É A2 da Principia, que associa aí 10% de gluconolactona.
6: É.
30: A2%.
6: É, então tem 10% de gluconolactona e 2% do alfa-arbutin, né? Então, ele tem essa possibilidade ali do tratamento conjunto, mas é maravilhoso.
30: Muito bem. Ele também... Ah, que legal isso, ó. Por ele ser mais suave, não significa que ele vai ser impossível de irritar. Tem que fazer o testezinho,
6: tem
30: né?
6: Tem que fazer o testezinho. Pode acontecer das primeiras vezes, mesmo você utilizando ele o ácido... menos vezes durante a semana, né? Com uma concentração maior, dá uma leve avermelhidade, né? Você não é um vermelhidão muito grande, mas você sente uma certa irritação. Mas no contínuo do uso, você vai perceber que essa irritação ela vai passar.
30: Até porque a pele vai se fortalecendo.
6: Vai
30: né?
6: se fortalecendo, né? Tá ali, vamos dizer assim, eu nunca usei nada, né? Ou essa pele é muito sensível. Então, aos pouquinhos, e sempre com a barreira cutânea hidratada. Então, pode ficar um pouquinho levemente irritado no começo. Mas depois do uso contínuo, essa irritação ela passa.
30: É isso. Agora também, a gente sempre pensa na pele sensível como sendo uma pele seca, né? Mas tem gente que tem pele sensível ao mesmo tempo muito oleosa e também cheia de cravinho. E ainda assim é sensível, né?
6: E ainda é sensível. Eu vou comentar aqui do ácido salicílico. Eu sei que ele não é a primeira opção para quem tem pele sensível. Mas nessa situação que a pessoa tem a pele muito oleosa, cravos e espinhas, o que eu daria indicação para vocês usar o ácido salicílico seria não no sérum, vamos dizer assim, que a gente coloca, né? Para não dar aquela irritação muito grande. Mas a gente pode achar ele, por exemplo, numa loção de limpeza, pode achar ele num sabonete. Então, tem um sabonete, se não me engano, que é da La Roche-Posay, que ele tem a concentração de ácido salicílico a 0,2%. Então, não exatamente você precisa colocar isso num sérum. Então, eu falei, pode ser numa loção? Pode. Pode ser ali no sabonete? Você pode usar ele no sabonete. Então, isso vai ajudar bastante na questão da oleosidade, na questão quem tem muita acne.
30: E aí tem, nesse rótulo em especial da La Roche-Posay, é importante ler o rótulo para não confundir também, né?
6: É, porque às vezes você fala, se pega lá e acaba não lendo o rótulo, talvez ele não tenha aquela formulação específica que você gostaria. Esse do sabonete tem lá 0,2% de ácido salicílico, tem os componentes como glicerina, PCA de zinco, que é o que é o bom para aquela pele muito oleosa.
30: Oleosa, sensível e sensibilizada, tudo junto.
6: Tudo junto, é isso mesmo.
30: O escolhido. Foi o escolhido. Então, fica a dica também.
6: A dica também.
30: Agora, então, pelo que a gente está percebendo, não existe simplesmente o melhor ácido para pele sensível.
6: Não, não existe o melhor ácido, né? Que nem eu falei, tem aquele ácido, o Coringa, que é o azelaico, mas assim, queria sempre disso. Eu vou saber determinar qual é o meu tipo de pele, se é seca, se é mista, se é sensível. E depois eu vou ver o que eu preciso para minha pele. Ah, eu tô com manchas, eu tô ali com muita acne, oleosidade. Então, a partir daí, você vai escolher o ácido. E daí, existem os ácidos, é claro, que são mais indicados para peles sensíveis, que foram esses que eu comentei com vocês.
30: Uma dúvida.
6: Tá.
30: Minha, tá?
6: Tá bom.
30: Que eu acho que pode ser de bastante gente também. A gente pode aliar ácidos em dias alternados, por exemplo, dá esse tempo pra pele, usa, por exemplo, na segunda-feira eu vou usar o azelaico, porque É, a minha pele tem vermelhidão, tem, é um pouco sensível, uhum, e tem uma manchinha.
6: Tá.
30: Aí eu vou usar o azelaico, que é o coringão.
6: Uhum.
30: Aí, de repente, eu vejo lá no mandélico que, poxa, ele é legal quando tem uma pigmentação mais no local.
6: É, pra pigmentação, né, de raios solares, isso, às vezes linhas finas.
30: É.
6: Dá pra fazer, mas eu diria assim, dias alternados, uhum, né, mas prestar bastante atenção se não dá sensibilidade. Quem tem a pele muito sensível, seria, eu acho que interessante, cuida de uma coisa primeiro para depois cuidar de outra.
30: Vai
6: não queira
30: calma
6: fazer tudo de uma vez.
30: Então, assim, quando começou a perceber a melhora naquele ponto, melhorou bem.
6: Ok,
30: dá um tempinho pra pele, uhum, e troca o ácido,
6: isso,
30: né?
6: Isso mesmo.
30: Agora vamos lá pra prática?
6: Vamos
30: pra mão na
6: massa.
30: É
6: mais interessante.
30: Ó, se chegar lá, chegando quatro pacientes diferentes no consultório da doutora Jane, como é que você pensaria nessas rotinas? A primeira, é pele sensível e acne adulta.
6: Tá.
30: Uma mulher aí, 35, 40 anos.
6: Eu pensaria pra gente usar o ácido azelaico, né? Que é o nosso coringa. Então, a rotina que nós já sabemos, faz a limpeza, né? Se for durante o dia, pode ser fazer a limpeza, pode usar uma vitamina C, protetor solar. À noite, a questão do ácido também faz a limpeza ali do rosto bonitinho. Uso meu ácido azelaico e faço também a minha hidratação.
30: Tá. A vitamina C, ela cabe em todas as rotinas.
6: Cabe em todas as rotinas. Tá. O que vai acontecer com a vitamina C, que eu já comentei com vocês aqui, tem a vitamina C pura, né, que é o ácido ascórbico, e tem aquela vitamina C que ela é um pouco mais trabalhada, que ela vai virar ácido ascórbico na hora que você passa na pele.
30: Ai, que legal.
6: Então, existe a vitamina C para pele sensível. Talvez aquela vitamina C pura, para quem tem a pele sensível, ela vai te dar ardência no rosto.
30: Uhum.
6: Então, de repente, olha lá no rótulo, vitamina C para pele sensível.
30: Tem alguma dica de produtos?
6: Que eu, assim, em mente, tem a da Creamy.
30: Da Creamy,
6: uhum, é vitamina C. Uhum, ela é maravilhosa.
30: Bem levezinha.
6: Bem levezinha, fácil de passar, fácil de espalhar, ela seca muito rápido.
30: Tem,
6: gosto bastante.
30: Mas tem várias, né? Dessa alta tolerância aí, né? De alta tolerância, para evitar o máximo, assim, a mexer com a textura... com a sensibilidade.
6: É. À noite... esqueci de te falar. Produtos para limpeza, né? Para quem tem lá a pele sensível. Então, a gente tem o Toleriane, da La Roche-Posay, tem a Sensibio, da Bioderma, ou pode ser também da CeraVe.
30: Muito
6: CeraVe
30: bom.
6: CeraVe é ótimo, eu tava usando esses tempos lá, que eu ganhei umas amostrinhas. A gente, assim, vai na farmácia e pega
30: amostra.
6: Eu também
30: adoro amostra, e é bom a amostrinha. Uhum. Quando você tá na dúvida, pede se tem uma amostra grátis ali pra pessoa que tá... Geralmente tem, né, nas farmácias, um consultor
6: Um consultor ali.
30: Uhum. E aí você testa.
6: Testa e
30: eu gostei muito da Bioderma também, bem gostoso. Da Creamy é gostoso também.
6: O legal é que hoje, o que a gente consegue... perceber, né, com a questão das marcas aí, a gente tá bem universal, né?
30: Tá, tem para todos os bolsos
6: e gostos. Sim, sim.
30: Agora o caso 2. Chega lá, pele sensível, mancha e textura, Jane.
6: Tá.
30: Segunda
6: paciente do dia. Eu diria assim, a paciente poderia usar o ácido mandélico. Uhum. Então tem aquela rotina, né, de manhã, então a limpeza, suave, hidratação, protetor solar... Posso fazer, então, à noite a minha limpeza, uso o ácido mandélico, uma concentração menor, se não me engano, entre 5% a 10%, faço a minha hidratação. Perfeito.
30: Gente, parece muito simples, é muito bom para ser verdade. Mas é isso, simples.
6: Sim.
30: É que às vezes eu vou, porque agora eu tô muito, assim, ó, rigorosa. Porque se eu chego sexta-feira aqui toda desgrenhada, a gente já fala, ei, o que tá acontecendo aí? E é verdade, é assim, é sabonete, escolhe um bacana pra você, o hidratante, protetor de manhã, à noite é isso, limpa a pele, ácido e hidratante.
6: Hidratante.
30: É muito rápido.
6: Sim, e aí quando você coloca isso na sua rotina, é muito rápido, você vai gastar o que ali? 5, 10 minutos?
30: Mais ou menos isso.
6: Gente, deixa a soneca de lado.
30: Deixa aquela preguiçinha de lado, larga o celular um pouco.
6: E a partir do momento que você vai colocando isso na sua rotina, você vai percebendo a melhora do rosto, né, da pele, nossa!
30: Chega num ponto assim, um mês usando ali, a gente fala em semanas, né? 3, 4 semanas, você já acorda com aquela pele é, sabe que você fala...
6: É, quem tem pele seca, né? Aquela pele repuxando, isso, né? Já durante o dia, quem tem pele oleosa, já não fica aquela oleosidade tão grande que você parece ter necessidade de ficar lavando o rosto toda hora.
30: Já então, vai, isso é importante. A gente vai sentindo bastante a diferença. Uhum. Vamos pro caso 3, Jane.
6: Tá.
30: Paciente que diz, minha pele é sensível, mas fica brilhando e cheia de cravo. O que que eu faço?
6: Ah, que eu falei até da questão do ácido salicílico, né? Então, uhum, com a indicação certa, aí eu diria pra vocês, assim, como dica, não precisa ser o sérum do ácido salicílico, que pode ser que ele sensibilize, mas daí a gente pode usar um tônico para limpeza, a gente pode usar o sabonete, então pode colocar ali na rotina também. E aí é aquela história, não precisa ser todos os dias e a concentração sempre mais baixa.
30: Protetor solar oil free.
6: Ai, maravilhoso, gente.
30: É muito bom, né? À noite também, então, vai fazer...
6: Eu lembro desse protetor solar, eu lembro aquele da Vichy que a gente comprou, o Aqua.
30: É, tava em promoção. Tava aproveita em promoção. As promos.
6: Sim,
30: aproveita,
6: sim,
30: as promos. Caso 4 e último.
6: Tá, então daí
30: pele
6: lá.
30: Pele sensível muito
6: pele
30: seca.
6: Pele sensível que eu falei lá, muito seca, a gente pode usar... Agora até me escapou o ácido que a gente pode usar pra pele seca.
30: Aqui vai ser...
6: O lático. Ver.
30: O lático, é tanto ácido.
6: Perdoa, né? Perdoa.
30: Não, imagina.
6: E aí a gente pode então fazer a mesma questão, faz a limpezinha à noite, né? À noite, a limpeza, a gente usa o ácido lático que vai ajudar bastante na hidratação da pele, na umectação dessa pele aí. E daí, talvez ali um reparador, se você ainda achar que precisa.
30: Muito bom. Mas é a mesma regrinha de 3.
6: É a mesma regrinha de 3. Não tem como,
30: limpa,
6: como fugir disso.
30: Ácido, hidrata.
6: Hidrata.
30: E pra gente encerrar, então, esse aulão aqui pra todos os tipos de pele.
6: Sim. Eu diria pra vocês, assim, aquela história, né? Vamos saber qual é o tipo de pele que você tem, o que você precisa pra melhorar. Vamos, né, escolher os ácidos corretamente, vamos ler as bulas, né? Vamos dizer assim. E aí é só ser feliz, cuidar bastante dessa pele aí pra ficar sempre linda, hidratada, brilhosa. A pessoa olhar e falar, nossa, como você está mais jovial.
30: Que cutis!
6: Que cutis!
30: Muito bom! E claro, tem dúvida? Chama lá no Instagram,
6: sim,
30: tem os contatos,
6: sim,
30: né, Jane?
6: Pode ir, pode me chamar no Instagram, Bianca _ Jane, ou no meu WhatsApp, 988-602000.
30: Sendo assim, aulão de hoje, ok, vamos limpar, vamos hidratar, vamos cuidar da nossa pele. William Sopa.
7: É isso, vai limpar a pele e ficar bonitão pra ir no cinema.
30: Aê.
7: Por nossa conta, Ricardo Machado 5940, tá levando o par de ingressos de hoje. Fica tranquilo, tá, Ricardo? Daqui a pouco a Duda entra em contato e explica certinho pra você como é que você faz pra retirar o seu presente.
30: Gente, muito obrigada pela companhia, obrigada por essa semana. Cuidado, vai, divirta-se, mas sempre com muita responsabilidade. Fique atento aí aos alertas meteorológicos. Bom fim de semana, a gente se encontra na segunda-feira. Até lá.
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5: De volta aqui na Mix FM, trago atualizações para o motorista que transita pela rodovia do Xisto no sentido Curitiba. Motorista, pega trânsito bem mais pesado em todo o trecho ali, trechos alternados de lentidão. Melhor opção de momento é acessar a Avenida das Indústrias. No contorno sul, trânsito segue também intenso, sentido rodovia do Café, desde o entroncamento ali da BR-116. De momento, sem necessidade de desvio, apenas olho na pista e atenção no volante, motorista. 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
0: Mix agora 8:04, muito bom dia pra você que tá vindo do Jornal da Mix, pra você que tá chegando por agora, por aqui, sopa na voz e seguimos juntos até as 9 horas da manhã com o seu pedido musical, o Pede no Zap tá no ar, ou seja, tá na hora de você pedir a sua música favorita por aqui. 11 983 40 8000. É nesse número que você vai mandar a sua mensagem de texto, sua mensagem de áudio, vai pedir a sua música favorita, vai compartilhar seu gosto musical com a gente, pra gente desfrutar dessa sexta-feira. Sexta-feira, sua linda, é sexta-feira, graças a Deus. E com música boa, ela fica ainda melhor. Fala comigo, bom dia!
2: Fala, galera da Mix, que é o Breno, de São Paulo, motorista de aplicativo. Toca o Rapa pra gente, qualquer uma delas aí. Valeu, um abraço.
0: Breno, pra quem tem fé, a vida nunca tem fim.
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0: Mix agora 8 e 12, Halsey com Without Me.
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0: Pede no zap, tá no ar, é o teu pedido musical mandando e desmandando aqui na programação do melhor mix do Brasil, 11 98 3408 mil, e o Brasil inteiro reunido aqui junto com a gente nesse momento pra todos juntos curtirmos música boa. Fala comigo, pede teu som, bom dia.
2: Salve Rádio Mix. Salve. Helena aqui de Uberlândia, toca pra nós um Nickelback. Abraço, bom final de semana.
0: Bora de Heroes.

0: Mix 8 e 19, dobradinha de Shakira, Maluma, Chantarre.
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0: Salatine, tudo é tudo de bom, né? Também é tudo de bom o teu pedido musical, 11 98 340 8000. Pede a sua música favorita. Eu quero ouvir o teu som aqui no ar pra gente dar seguimento nessa sexta-feira tão sensacional. Fala comigo, bom dia.
2: Bom dia, galera da Mix. Aqui é Kleber de Porto Alegre, pedindo uma música da Billie Eilish. Grande abraço pra todos e sextou, é a Mix, a melhor.
0: Esperamos que esteja tudo bem com a galera aí de Porto Alegre no meio dessa chuvarada. Porto Alegre, Santa Catarina, todo mundo de orelha em pé hoje, né?
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0: Mix agora, 8h27, Snow Patrol com Open Your Eyes.
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0: Pede no zap e segue até as 9 horas da manhã. Dá tempo de você pedir tua música favorita. Como que eu faço, Sopa? É muito fácil. 11 983 408 mil. Manda tua mensagem de texto, de áudio. Fala pra mim teu nome, de onde você tá falando, qual é a música que você quer ouvir. Linhas liberadas, como se falaria nos anos 90, né? 11 983 408 mil. Manda tua mensagem pra cá, tô esperando pra ouvir tua música.
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7: 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Fala aí, ouvinte do melhor Mix de Curitiba, trago atualizações pro motorista que segue sentido região sul pela linha verde. O motorista que sai do bairro Alto pega trânsito pesado ali, desde o viaduto da BR-277 até as proximidades da estação Tubo da Avenida Senador Salgado Filho. Por ali não tem opção viável de desvio no momento, o trecho é bastante lento, então o motorista tenha paciência e olhe na pista. 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
8: Mix agora 8h33, o Pede no Zap segue até as 9 horas da manhã. Então pede teu som favorito, 11 983 408 mil. Fala comigo, bom dia.
9: Fala galera da Mix, aqui é o Edivaldo Rodrigues. Tô curtindo vocês aqui de Pedro Juan Cabadeiro, Paraguai. Louco. Manda uma do Detonautas pra gente aí, um abraço Mix.
8: Pô, acabamos de falar que vai ter show do Detonautas em Curitiba, então faz o seguinte, tá? Tá no Paraguai, pra chegar em Curitiba é rapidinho de avião, pula pra cá pra assistir o show dos caras na ópera que vai ser demais, hein? Vamos ouvir essa música aqui que é linda, pra mim a mais bonita da carreira dos caras.
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0: Mix faltando 20 minutos para as 9 horas da manhã. Esse é o som do Ed Sheeran, Eyes Closed.
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0: Pede a sua música favorita que ainda dá tempo, tá? 11 98 3408 mil. Manda pra cá tua mensagem de texto, de áudio. Pede sua música aqui no zap da Mix. Fala comigo, bom dia.
2: Bom dia, Mix. Aqui é Ana Luísa de Ourinhos. E eu queria que vocês tocassem pra hoje pro sextou, I Need Your Love on Repo.
0: É pra já, sextou.

0: Mix agora 8h47, Mr. D.R.A., Double G, Dr. Dre, Snoop Dogg com The Next Episode, um rap da pesada.
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0: Pede no zap, vamos pra nossa última sequência dessa sexta-feira, 11983408000. Fala comigo, bom dia!
2: Bom dia, Mix. Aqui é o Rodrigo, de Uberlândia, Minas Gerais. Tô com CPN22, então nós estamos juntos. Boa sexta-feira e bom final de semana pra todos nós. Valeu!
0: Valeu, valeu! Um minuto para o fim do mundo.
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0: Mix, agora faltando 6, virou o ponteiro 5 minutos para as 9 horas da manhã. Bruno Mars com I Just Might.
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0: Música que fecha o pede no zap dessa sexta-feira, mas é a edição da manhã, tá? Tem mais um pede no zap ainda hoje às 8 da noite e já dá tempo para você pedir sua música, né? Não deu tempo agora na edição da manhã, garante tua vaguinha nessa edição das 8 da noite. Manda teu pedido musical pra cá, 11 98340 8000. Alô, Felipe Bittencourt, um abraço pra você, querido. Manda aí o teu pedido no zap pra próxima edição, 11 98340 8000. Pede, volta aqui na programação da Mix.
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0: Aliás, tem novidade de música e é sobre o Rock in Rio. Tá rolando o Rock in Rio 2026. Você sabe, né? A Rádio Mix continua com a cobertura do festival direto lá da cidade do rock. E nós tivemos uma surpresa. O Jão anunciou um show de última hora no evento. Sim, ele se apresenta hoje ao vivo no Pavilhão Itaú. É um show que vai ser um tipo de esquenta aí pra turnê dele, né, que tá chegando a turnê Memórias Póstumas, que vai divulgar o novo disco do cantor. Primeiro show da turnê acontece no próximo dia 25, vai ser lá no Nubank Park, o estádio do Palmeiras, em São Paulo, mas hoje tem essa apresentação ao vivo no Rock in Rio, no Pavilhão Itaú. João pegou todo mundo de surpresa, eu sei que aqui na Mix é uma galera que já ficou feliz com esse anúncio. E você, quer acompanhar mais sobre esse show e também sobre o Rock in Rio no geral? Acesse aí então radiomixfm.com.br, a Mix FM, rádio oficial do Rock in Rio. E nós estamos lá, viu? Diretamente da cidade do rock também.
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16: Fala aí, ouvinte do Melhor Mix de Curitiba, se liga que tem alerta de ocorrência ali na região do Boqueirão, na rua Doutor Blazornig, altura do número 860. Automoto, motorista que passa por ali, pega trânsito um pouco mais lento. Seat está na área prestando socorro e o trânsito amargou no trecho. Foco na pista e facilite pro resgate. Motorista, não use o celular ao volante. 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

0: Mix agora 9h23. Coldplay com Yellow aqui na programação do melhor mix do Brasil. Tamo esperando você nas redes sociais. 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
14: Mix. De volta aqui no melhor Mix de Curitiba. Falo com você, motorista que circula ali pela região da Brigadeiro Franco. O motorista pega trânsito bem intenso desde o cruzamento com a Baltazar Carrasco dos Reis até o cruzamento com a Visconde de Guarapuava. De momento, para fugir desse pareando, a opção de desvio para o motorista é a Rua Bento Viana. Já em outro ponto, a Avenida Presidente Arthur Bernardes tem fluxo lento no sentido Campina do Siqueira. 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

0: Mix, agora faltando 4 minutos para as 10 horas da manhã. 21 Pilots com Ride para fechar mais uma sequência. Segunda-feira eu tô de volta. 6 horas da manhã, junto com a Flávia Consoli, tem Jornal da Mix. A gente espera você por aqui. Beijo, um excelente fim de semana para vocês. Se cuidem, hein?
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0: 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De volta aqui na Mix FM, trago alerta para o motorista sobre a ligação do contorno leste com o contorno sul no sentido Campo Largo. Tem reflexo de ocorrência dupla, ocorrência ali no quilômetro 103 do contorno leste após o acesso a 376 e também um engavetamento mais à frente no quilômetro 604 do contorno sul, após a rodovia do Xisto. O motorista enfrenta 18 quilômetros de fila e um atraso de até uma hora e meia para atravessar o trecho. O motorista tenha paciência e não esqueça, olho na pista. 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
12: 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De volta aqui no Melhor Mix de Curitiba, falo com você, motorista que circula pela área central, as vias do entorno do Mercado Municipal, ali o motorista encontra um trânsito mais denso, Visconde de Guarapuava, desde essa região, seguindo até a Praça do Japão, tem trechos alternados de lentidão, o mesmo vale para a Avenida 7 de Setembro e também para Marechal Floriano Peixoto, para o motorista que vem em direção à região central. Não esqueça, respeite a travessia de pedestres e use a seta, motorista. 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
5: 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Aqui vai uma dica para você melhorar a saúde do seu coração. Se você fuma, que tal pensar em parar de fumar? O tabagismo danifica os vasos sanguíneos e sobrecarrega o coração. Parar de fumar traz muitos benefícios praticamente imediatos. E se precisar parar de fumar e não conseguir, existem vários programas voluntários que te ajudam a se livrar desse mal.
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1: Mix meio-dia e 32. Tá no ar mais uma edição do Top Mix com aquelas que você mais curte por aqui na nossa programação. É só colocar o seu like. Procura a nossa playlist.

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1: Mix meio-dia 38, a posição de número 3. Irie FM, No Stress, Just Vibes. Agora a gente volta lá pro passado. Vamos matar saudades do ano de 1998. Pode deixar o volume alto aí, porque eu sei que você vai curtir. The Way, Fast Bob.
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1: Mix é Madonna na posição de número 1, Danceteria. Meio dia e 50, se você ainda não colocou seu like na nossa programação, vamos lá, radiomixfm.com.br. Lembrando que 5 da tarde, a gente vai colocar aquelas que você escolheu na tarde da Mix.
0: Daqui a pouco, 5 da tarde, tem mais.
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0: Mix e o som da Gracie Abrams, That's So True. E já já, depois do intervalo, a gente tem mais uma edição do Super Mix.
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5: Mix 1 e 2 está começando mais uma edição do Super Mix. É aquela hora em que você para tudo. Acabou de almoçar, tá de boa, celular na mão. Então vamos lá, no WhatsApp da Mix. 11 983 408 mil. O que você vai fazer? Coloca seu nome completo. Não esquece da hashtag Prêmio do Mês na Mix. 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Se eu fosse você, mandava agora.
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0: Mix, faltando dois para as duas, Chabuz e a Barson.
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5: 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Aqui vai uma dica para você manter o seu coração saudável. Evite alimentos preparados com farinha branca. Não fique muito tempo sem se alimentar, nem coma em excesso. Equilíbrio é a palavra. Em vez de doce depois da refeição, escolha uma fruta da estação. Evite alimentos ultraprocessados. Lanches e snacks, aqueles salgadinhos de pacote, refeições prontas, doces, sobremesas como sorvetes, chocolates, os refrigerantes, sucos de caixinha ou em pó. Se você diminuir o consumo destes alimentos, o seu coração vai agradecer.
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0: na sua tarde, daqui a pouquinho a gente retorna. Tem muito mais. Segura, porque a sua tarde só tá começando aqui na Mix, né? Já já a gente volta.
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6: Para você ligado na Mix, trânsito bastante complicado entre os contornos sul e leste, devido a uma ocorrência mais cedo na altura do quilômetro 109 com bloqueio total da pista. Nesse momento, o motorista encontra 12 quilômetros de fila desde a Eduardo Esprada e vale desviar por dentro dos bairros para não ficar parado. 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
7: Para você ligado na Mix, linha verde na região do Guabirutuba tem trânsito lento nos dois sentidos, próximo ao acesso para a Avenida Senador Salgado Filho, reflexo apenas do alto fluxo de veículos. Por ali não há opção de desvio, é necessário maior atenção e paciência no trajeto. 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
9: Mix agora 3:03. Está no ar mais uma edição aqui do Super Mix. São 40 minutos de música, sem nenhum intervalo. Começando agora, sexta-feira, né, gente? Pois é, 40 minutos de música. 40 minutos de sucesso. Então manda agora, ó, no WhatsApp seu nome completo: 11983408000. 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
1: Mix agora 3h40, encerrando aqui o Super Mix com Justin Bieber e Nicki Minaj.
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20: Para você ligado na Mix, trânsito ainda carregado nos contornos sul e leste, sentido São José, reflexo de uma ocorrência mais cedo que gerou bloqueio total na altura do quilômetro 109 do contorno leste. Pista já liberada, mas lentidão a partir da rodovia do Café. Vale sim utilizar a Juscelino Kubitschek de Oliveira para ganhar tempo no trajeto. 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

0: Mix agora 1 para as 4, seu Jorge, a mina do condomínio.
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3: 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Aqui vai uma dica para você manter saudável o seu coração. A alimentação saudável é óbvio falar que faz muito bem. Agora, você pode dar preferências a frutas ou legumes, verduras, grãos integrais, reduzindo a ingestão de sal, açúcar, frituras e alimentos ultraprocessados, como salsichas e esses industrializados. Empacote menos e descasque mais alimentos.
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peças foram três das mais pedidas por você em 2004. 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
1: E agora sim, agora é oficial, estamos abrindo os trabalhos por aqui, direto da Cidade do Rock, quinto dia de Rock in Rio 2026, começando o segundo final de semana do festival. E já vamos começar repassando as atrações de hoje comigo, bora lá. No palco Sunset tem o músico PJ Morton e a banda Jamiroquai, um dos shows mais aguardados. No palco Mundo tem show da cantora coreana Huasa, tem também o show do Alok e ainda o grupo de K-pop Stray Kids. Daqui a pouquinho eu volto com mais novidades, porque a Mix é a rádio oficial do Rock in Rio 2026. Boa. Começou!
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2: Para você ligado na Mix, trânsito um pouco mais lento na Mário Tourinho, em direção à Rodovia do Café, isso até o cruzamento com a Alameda Júlia da Costa, ainda reflexo das obras com bloqueio na faixa da direita. O motorista não tem opção de desvio por ali, deve apenas reduzir a velocidade e redobrar a atenção no trajeto. 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
7: Contorno Norte já com fluxo lento em ambos os sentidos, próximo do viaduto da Brasília Kuman e entre a Rodovia dos Minérios e o acesso para a Rodovia da Uva, reflexo das obras de expansão ali na rodovia. Quem preferir pode seguir por dentro dos bairros, pela Avenida Vereador Aldo Túlio e a Fridolin Wolff, que flui melhor. 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

0: O melhor mix do Brasil. A partir de agora, se liga, porque tá no ar mais uma edição aqui do Top Mix. E as mais pedidas de hoje são as músicas mais legais, as que você escolheu aqui pelo 11 983 408 mil, pelas redes sociais. Então se prepara, porque a quarta posição tá chegando.
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0: 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Mix agora 5h20, a música número 1 de hoje, Loliang com Messi, encerrando o Top Mix dessa sexta-feira. 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
0: Novidade de música, essa aqui é sobre o Rock in Rio. Hoje tem Rock in Rio 2026. A Rádio Mix, você sabe, continua com a cobertura do festival direto da cidade do rock. E a gente tem uma surpresa. O João anunciou um show de última hora do evento. É isso aí. O cantor vai se apresentar hoje, ao vivo, no Pavilhão Itaú. E esse show, né, do João, vai ser uma espécie de esquenta para os shows da nova turnê dele, Memórias Póstumas, e que vai divulgar o novo disco do cantor. O primeiro show da turnê acontece no próximo dia 25 de setembro, no Nubank Park, em São Paulo. E não é que o João surpreendeu todo mundo de novo? Pois é, para saber mais, radiomixfm.com.br.
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19: BR-277 em direção a São José, já com fluxo bastante carregado, a partir do Jardim das Américas até a altura do Parque Olímpico do Cajuru. Motorista leva mais de meia hora para percorrer o trecho. Tem como alternativa a Avenida das Torres. Ela flui um pouco melhor nesse momento. 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
1: Contorno leste já com fluxo intenso em direção à cidade industrial de Curitiba. Isso a partir do acesso da BR-376 até o viaduto da Nicola Pelanda. Já vale o desvio por dentro dos bairros, Alto Boqueirão, Sítio Cercado e Pinheirinho. Motorista ganha tempo no trajeto. 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
1: Caco, vou te contar um segredo.
3: Corta.
1: Assim, não é bem um segredo. Mas, Caco, pode incomodar alguém. E esse alguém sabe quem? Isso é muito coisa de rádio, né? Eu sou alucinada por essa mulher aqui, ó.
3: Peraí, deixa eu reconhecer que essa música não é tão conhecida, hein?
1: É.
3: Vamos lá.
1: Você quer que eu coloque outra?
3: Não, não, vai chegar, vai chegar. Só de ouvir. Tá, peraí. Você dó, limpa.
1: É. E quando eu penso nela, eu fico meio assim, ó. Levitating.
3: Ah. É. É difícil, né?
1: É. E às vezes eu até penso em Love Again. Mas eu não posso fazer isso, porque eu já sou casada, entende?
3: Entendo.
1: Mas será que eu sou alucinada porque ela manda... Olha, ó. É muito linda, muito não, poderosa, baita cantora.
3: É tipo,
1: né?
3: Tirou uma Angel da passarela, colocou nos palcos e transformou numa das maiores artistas do pop mundial.
1: É, mas tudo isso é uma ilusão.
3: Como assim, cara?
1: Porque eu sou casada. Mas se bem que ter ciúme de uma pessoa famosa, no caso a minha esposa, ela não é normal, né? Ou é normal?
3: É, não, sei, assim, depende como motivo. A Débora... Não, depende como a Débora encara isso. Tipo, vai na esportiva esses ciúmes? Tem uma esportiva aí?
1: Vai, e sabe por que eu acho?
3: Por quê?
1: Porque a Dua Lipa não me quer, sabe o som?
3: Então, peraí.
1: É porque a Dua Lipa é muito distante.
3: Você toma cuidado, você toma cuidado porque é o seguinte.
1: É uma ilusão.
3: A gente trabalha numa das maiores redes de rádio do país, no programa líder de audiência. E se ela vem pro Brasil, você sabe onde ela vai sentar.
1: Quando ela disser, hi, Giza, eu vou dizer, bye, Dua Lipa. É, Dua Lipa, maravilhosa. Mas assim, eu já tive várias piras por várias pessoas famosas. Eu acho que muita gente também, principalmente fãs de bandas, por exemplo, hoje no Rock in Rio. Você não acha, na sua opinião, vai? Você que é o sincericaco. Muita gente tá lá porque é muito fã, não é? Muito fã de alguma banda, de algum ídolo.
3: Sim.
1: E como é que o namorado e a namorada lidam com isso, hein?
3: Cara, depende. Eu já vivi alguns casos assim, mas enquanto NX Zero, né?
1: Enquanto artista. Porque assim, tá lá tua fã assistindo você com cartaz e o marido do lado, o namorado do lado.
3: É
1: e
3: bem
1: aí,
3: isso,
1: cara.
3: E aí a pessoa fica gritando. Ah, fica...
1: Caco!
3: Então, aí a pessoa que tá do lado, assim,
1: Caco,
3: ou leva, né? É, não sei, não, é assim, não dá pra entender na multidão fãs ali se era gostoso, se era outra coisa.
1: Tira a camisa!
3: Não, tirar a camisa jamais, cara. Se eu fizesse isso, pô, Dona Sandra me deserdava.
1: Caco Minotão! Não é assim?
3: Mas então, eu acho que tem. São dois pontos, né? Depende também do tipo de... Vamos falar da sua reação com o artista qual você tem um crush ali, uma admiração. E o respeito que você tem com o seu par.
1: É, lealdade.
3: Lealdade,
1: tamo
3: né?
1: Tamo junto.
3: Porque isso, eu vou falar, incomoda.
1: Se eu fosse, tenho uma amiga,
3: se,
1: Caco,
3: vou me colocar num lugar, vou inverter a situação.
1: Então vai.
3: A Lúnia tem, minha esposa tem um crush por um artista XPTO. Sei lá, vamos falar
1: nacional
3: um
1: ou internacional?
3: Sei lá, o George Clooney.
1: Tá bom,
3: X.
1: Vai.
3: E aí, quando ela encontra o George Clooney na minha frente, ela fica, tipo, mano, fazendo passando a mão no cabelo. Ai, George.
1: Ela fica diferente, com movimentos diferentes.
3: É, aí falou, peraí, mano. Qual que parada é essa aí? Porque é o seguinte, você conhece o comportamento da pessoa até pela expressão corporal dela.
1: Exatamente.
3: Sacou? Aí fica muito de ladinho, passa a mão no cabelo, fica de risadinho, não sei o que. Falou, meu irmão, me respeita.
1: Não, peraí,
3: aí,
1: não começa a mudar o comportamento.
3: É, não, aí
1: tem
3: também
1: que
3: não.
1: Mudar o comportamento. Aquele olhinho menor, tipo do Paulo Ricardo.
3: É, faz
1: você
3: assim.
1: Vê que tá diferente.
3: É, quer ver só? Oi, Giza.
1: Oi, Caco.
3: E aí?
1: Não, falou assim, já tá interessado.
3: Já era, não, já era.
1: É, tipo, se a Dua Lipa chegasse, hi, Giza, eu falasse, hi, Dua Lipa, how are you? Normal.
3: Normal.
1: A Debbie ia ficar de boa. Agora você falasse, hi, Dua Lipa, how are you?
3: Hi, Dua.
1: Nice to meet you. Hi, Dua Lipa.
3: Você aprendeu a falar inglês rapidinho.
1: Não, outros idiomas, meu bem.
3: Idiomas,
1: com ela,
3: cara.
1: Vários idiomas.
3: Vários.
1: Só que assim, gente, a gente brinca tudo, mas a gente cria, né, uma paixão. Seja por uma atriz, um ator, algum vocalista de banda, algum baixista, algum ídolo ou uma ídola. Então hoje a gente quer saber se é legítimo ter ciúme do ídolo
3: artista?
1: Da pessoa. É, de artista, vai. É legítimo?
3: É complicado, porque eu já tive nesse lado,
1: de
3: entendeu?
1: Brigar
3: do
1: até
3: artista.
1: Terminar relacionamento?
3: Não, já recebi, inclusive, relatos de relacionamentos que terminaram justamente por conta dos ciúmes.
1: Banda.
3: É, por conta dos ciúmes. Ah, entrei no quarto da minha namorada, tinha um pôster do cara na parede.
1: Sacou? Às vezes, né, com pouca roupa
3: aí
1: e cê, tal.
3: É, aí você tá lá no rally rola, depois você olha até o... É, bem é esquisito, né?
1: Mano,
3: é estranho.
1: Na boa, arroba mixtudonamix, pega lá, esse é o nosso arroba no Instagram, manda um áudio pra gente de 30 segundos, que hoje a gente quer a tua opinião. Mas também, se você já viveu isso, você já brigou, tretou com o seu boy, com a sua mina, por conta de artista? Ou fizeram isso com você? Algum relacionamento estremeceu por conta de fã? Às vezes eu tô falando com artista aqui também, né?
3: Tudo bem, né?
1: Artista pode mandar. E resumindo, já teve ciúme de algum ídolo da sua mina, do seu boy? Por quê? O que que aconteceu? Manda no arroba mixtudonamix. Manda no meu, no giza.on também, que estou sempre online, que é o nosso Instagram. E também cola na live no youtube.com/@mixtudonamix, que o nosso canal tá crescendo. E só falta você. Vem fazer parte das nossas graminhas. Um dia isso vai virar flor. Mas ainda a gente tá aqui, ó. Tá cavando e plantando. Então cola aqui pra fazer parte da família Mixtudo. Demorou?
3: É isso. Tamo regando e a galera já tá chegando, então manda a sua história, manda aí. Será que você teria ciúmes? E se acontecesse, assim, que você ia levar numa esportiva...
1: É, que nível de ciúmes,
3: que
1: né?
3: Que nível de ciúmes, exatamente. Mas também, assim, se isso não aconteceu, conta pra gente que qual seria a sua reação, provavelmente, se acontecesse.
1: Por exemplo, eu já vou dar aquela esquentada no programa pra ficar bem, assim, claro o nosso tema de hoje. Eu tenho uma amiga que a namorada dela sonha com uma cantora... Nos finalmente. E aí, o que fazer?
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1: Mix, estamos de volta, são 6h10, galera. Enquanto essa música tava tocando, a gente aqui na live, vocês não estão entendendo o que tá acontecendo. Vale ter ciúme de gente famosa? Esse é o nosso tema de hoje. Vai mandando no arroba Mix tudo na Mix, no meu, no Giza.com. O Caco tá falando aqui que ele teve uma época que...
2: Vê lá o que você vai falar aqui.
1: Teve uma época com
2: olha...
1: o Caco. Tá bom, depois eu falo. Vou mandar salve pra galera.
2: Não, manda, agora você vai terminar.
1: É que eu tenho que... Que é isso?
2: Eita, você tá vendo, cara? É nessas horas que a emoção tá tão à flor da pele que até o microfone faz barulho, cara.
1: Gente, vou ter que ir pra música. O que aconteceu, cara?
2: Eu acho que isso é interferência dos astros,
1: gente,
2: cara.
1: Gente, eu vou tocar uma música aqui e vou voltar com uma outra. Ó, cola na live que vocês vão entender o que é.
2: Não,
1: YouTube.com/mixtudonamix. Mano, eu preciso.
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1: esse barulho
0: tudo.
1: Tá muito... Ah, Caco, sorry.
3: Je suis désolée.

0: Nossa, a música acabou, eu não consegui fazer o que eu queria fazer.
1: O que tá acontecendo hoje?
0: Não, eu vou colocar. Não dá mais para negar, não dá mais para esconder, não dá para fazer mais nada, entendeu? Não dá para fazer mais nada, cansei.
1: Cansou? Que já...
0: Cansei, mas eu vou trabalhar com a verdade.
1: Então vamos
0: Tá muito
1: lá. Eu tô
0: engraçado.
1: pronto.
0: Mano, esse branco no areia que eu caí, a gente tava pensando numa coisa aqui.
1: Ah, vocês não estão entendendo, as duas estão de kikiki ali uma com a outra, trocando telefone.
0: A rádio até parou.
1: A rádio até. Meu, não
0: Essa
1: faça
0: música
1: isso.
0: foi muito curta também, entendeu?
1: Foi.
0: Na hora que eu vi, tinha acabado tudo.

0: Por quê?
1: Por quê?
0: Porque eu vou falar uma coisa pra vocês. Tinha uma época do NX Zero que o Caco, ele era meio que gogoboy.
1: Aff, Maria.
0: E aí as fãs piravam nele. O tema de hoje no programa é justamente esse. Vale ter ciúme de gente famosa? O Caco, com essa música aqui, ó. Põe e sobe o som. Ah, já que a gente não achou aqui, ó.
1: Putz, meu. Ah, pô, peraí que tá voltando, tá voltando, tá
0: levanta,
1: voltando.
0: Levanta, Caco. Levanta, levanta, levanta, levanta. Caco vai fazer uma dança agora de gogoboy pra galera.
1: Eu tô...
0: Não, Caco, levanta. Eu dei branco no rádio, vem.
1: Você deu branco no rádio. Faz
0: atrás
1: a dancinha,
0: dessa música,
1: a dancinha
0: vai.
1: É assim, ó.
0: Vai, Caco, vai, vai. Caco, grandinho, entra
1: eu não
0: aí
1: consigo,
0: no
1: youtube.com/@mix.
0: Isso aí, vai, galera. Vai, Caco.
1: Galera,
0: como é que é?
1: Que era?
0: Vai, Caco.
1: Cara, parece que tá querendo fazer o quê comigo?
0: Vai, Caco, levanta e dança. A tua época... Isso aí, vai, Caco. Caco tá dançando agora. Você tem que manter.
1: É muito cafona. É muito cafona. Não, parei.
0: youtube.com/@parei.
1: Vai derrubar a rádio, cara. Você tá doido.
0: Só mais um pra dar tempo da galera chegar.
1: Ai,
0: levanta, peraí. Caco, vem.
1: Meu,
0: só no refrão. Vem.
1: Não, eu tô me vendo no replay aqui. Para.
0: Vem cá, Caco. Vem.
1: Não, então, peraí. Cadê
0: ó,
1: o polidance?
0: No refrão, vai. Imagina o polidance. Agora, ó. Caco agora vai dançar, hein? Bem no refrão. Agora, hein, Caco, vai. Zuzuzurina. Esse é o Caco Gogo Boy, galera. Pra você que tá só no rádio, o Caco agora tá fazendo uma performance. Acabou?
1: Acabou. Eu já falei, eu deixei de fazer isso durante muitos anos no NX.
0: Eu dei branco no rádio,
1: e eu,
0: Caco,
1: fiz isso agora na Mix aqui pro Brasil inteiro. Paguei mico. Chega!
0: Caco,
1: chega.
0: Depois dessa música eu tenho uma coisa pra te dizer.
1: O quê?
0: Ordinário.
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0: Mas no péssimo sentido.

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1: Mix são 6 e 18, Alex Warren com Ordinary. Gente, a gente causou nesse primeiro bloco do Mix Tudo. Peço desculpas pra direção da rádio, dei branco no ar, mas é que eu tava preparando uma surpresa pros nossos ouvintes. Mas vocês entendem, né? Vocês que estão ouvindo aqui a rádio, né? Vocês entendem que ninguém é perfeito. Hoje deu branco, mas em compensação, temos imagens do Caco dançando como um gogo boy nos estúdios. Caco, deixa eu cair aí, Caco.
2: Tô derrubando tudo, cara.
1: Mas foi da hora. Mas, gente, sabe por que o Caco fez essa dança? Porque o Caco também é dançarino, ou pelo menos já foi, né?
2: Já
1: deu show, inclusive,
2: já,
1: né?
2: Que tinha uma época do NX que tinha uma brincadeira que a gente fazia nos bastidores, que eu ficava imitando por conta dessa história, que eu trabalhei numa casa de shows aqui em São Paulo, que, né, os shows eram de sábado, mas durante a semana tinha um negócio que chamava Clube das Mulheres.
1: Clube das Mulheres.
2: É um puleiro de mulheres, né? Você entendeu o que é?
1: Eu já entendi.
2: É um puleiro de mulher. E aí a galera ia lá pra ver os caras dançando, os caras fortes, de tanguinha, botar dinheiro na cueca e tal.
1: Ó, volta, para tudo. O que o Caco falou ontem no programa é as que nunca tinha usado cueca cavada. Acabou de falar que dançou de tanga.
2: Não,
1: porque
2: não,
1: ele era
2: não.
1: Fortinho no Clube das Mulheres.
2: Não,
1: entendi.
2: Não.
1: Intervalo.

0: Caco Grandino.
1: E eu sou a Giza.
0: E ó, o convite é o seguinte: se você tiver aí de bobeira de segunda a sexta, das 6 às 7, você já tem um programa marcado com a gente.
1: Mix tudo na Mix, no rádio e também no YouTube.
0: Cola com a gente!
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10: No Alto da Glória, o trânsito já começa a ficar mais intenso na Avenida João Gualberto, entre o Passeio Público e a Rocha Pombo. Por ali já tem bloqueio no trânsito na Mauá, na Amâncio Moro e também na Albaldino do Amaral. Motorista que está apenas de passagem deve evitar a região para não ficar parado. 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

0: do Brasil. Estamos de volta e agora com a nossa querida Fabi do É Da Sua Conta. Essa parceria da Mix com o Banco PicPay. E é claro que ela vai entrar no nosso tema. Fabizinha, boa noite. Vale ter ciúmes de gente famosa, na tua opinião, Fabi? Fala sério, vai.
1: Depende, vai ficar só na imaginação ou vai ter a coisa ao vivo?
0: Não, só na imaginação, pelo amor de Deus, ao vivo não pode.
1: Então deixa, né? Então acho que pode deixar a imaginação rolar.
0: É exatamente isso.
1: Pode até apimentar aí a relação.
0: Viu? Isso que é saúde mental. Então é por isso que hoje a gente vai falar de saúde mental, só que na vida financeira eu sabia que a Fabi não decepcionaria. Fabi, a gente tá brincando aqui sobre ciúmes, mas a gente sabe que quando a gente não tem equilíbrio, isso em qualquer área da nossa vida vai gerar prejuízo. Imagina na área financeira, não é verdade, Fabi?
1: Pois é, a área financeira tem muito a ver também com saúde mental,
0: total.
1: Não é verdade? Mas eu quero começar, Gisa, falando aqui sobre a importância da gente passar tempo com as pessoas que a gente gosta, né? Tempo de qualidade, família, pessoas que a gente gosta, né? Isso é muito importante para a nossa mente, para a saúde das nossas emoções, né? Para a gente ficar mais saudável. E tem muitos estudos aí, acadêmicos, que estão mostrando que a convivência foi se perdendo aí, foi perdendo espaço, não só para a correria do nosso dia a dia, do nosso trabalho, mas também pelo tempo que a gente passa nas telas, não é? E aí a gente precisa criar oportunidades aí para poder se dedicar mais àquelas pessoas próximas, os filhos, parceiros, né? Para poder garantir aí que esse convívio retorne com força total, gente.
0: Nossa, isso que você falou me fez até pensar mesmo, Fabi. Hoje, qualquer saída, né? Com a família, sei lá, pra ir no parque, você já vai gastar. Eu tenho até um caso de uma amiga, né, que ela é recém-separada, e um dia ela recebeu a mensagem, né, do ex-marido dela falando: poxa, não vou conseguir ver a nossa filha esse final de semana porque aconteceu um imprevisto, eu tô sem dinheiro, ele ficou mal, ela ficou mal, a filha ficou mal. E aí que entra também, né, essa saúde mental, porque querendo ou não, vai um dinheiro aí, não vai, Fabi? Pra gente poder também viver a nossa vida, né?
1: Vai, Giz. Então aí é legal a gente tentar usar nossa criatividade e pensar um pouco, porque tem programas que tem um custo muito baixo, né? Você pode, sei lá, fazer um piquenique num parque, caminhar no parque, conversar com seu filho, descobrir um jogo legal de tabuleiro para jogar junto. Isso já conta muito, né? Isso, na verdade, é o que vale, né? A presença da pessoa. 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
0: Aí, gente, pronto, salvou o final de semana, Fabi. Saúde mental para todos nós também, até no quesito vida financeira, família, amigos e diversão. Segunda-feira está de volta, né?
1: Com certeza. Beijo para você. Até segunda.
0: Beijo!
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0: gente, cestamos? Você tá no carro? Você tá em casa? Você tá me ouvindo, ouvindo o Caco? Você tem uma paixão por mim pelo Caco? Sabia, Caco, que isso acontece, né?
1: É, fica imaginando a nossa voz, fica pensando nossa, como a gente
0: Caco,
1: é, né, fisicamente.
0: É você que tem uma paixão por mim pelo Caco, ou por mim, ou só pelo Caco? Seu namorado, sua namorada tá do lado? Tem ciúmes? Já teve algum ciúmes da gente? Vale ter ciúme, assim, de uma pessoa que tá longe, tá distante, tá na TV, tá no rádio, tá na internet? Vale, oh, vale.
1: Mas peraí, se a galera não colar na live pra ver quem a gente é fisicamente... Mas assim, projetar alguma coisa nesse sentido e provocar ciúmes quer dizer que a nossa voz tem sex appeal.
0: Tem sex appeal.
1: Tem sex appeal.
0: E você?
1: Não, vocês não
0: já
1: viram?
0: Já teve um crush por mim?
1: Faz a sua voz, aquela voz.
0: Qual?
1: Você sabe, você sabe a voz.
0: Essa que eu falo. Nossa, mas eu tô vendo o vídeo do Caco dançando aqui, gente.
1: É horrível, né?
0: Postaram?
1: Meu
0: Deus. Ou
1: não, Deus.
0: Você voltou e gente,
1: meu
0: o Caco...
1: Meu Deus. Você postou
0: agora
1: isso?
0: Agora isso
1: meu,
0: tá
1: postou...
0: no nosso Instagram.
1: Ave Maria.
0: Gente,
1: mano,
0: não,
1: você não postou
0: Deus.
1: Isso no arroba Mix Tudo na Mix?
0: Postou.
1: Do Instagram?
0: Postou.
1: Você colocou um reel lá?
0: Yas, por que você não fez um reel disso? Ela vai fazer... Gente, o que acontece? Pra quem tá chegando agora, tá aqui pegando carona com a gente na sexta-feira do Mix Tudo. Segundo o Caco, hoje, sextou. A gente
1: sextou.
0: Tá falando de relacionamento. E o Caco já foi, né? O crush de muita gente na época da banda NX0, que ele dançava como Gogo Boy. E
1: foi
0: aí,
1: mesmo.
0: O que aconteceu? Ele fez uma dança de Gogo Boy aqui pra gente, na live. Pra quem não pode colar na live, a gente entende, tá? Você tá dirigindo... Esse story já tá no arroba Mix Tudo na Mix. E daqui a pouquinho vai virar Reels, e daqui a pouquinho vai viralizar, e daqui a pouquinho as pessoas vão conhecer mais o Caco, mais o nosso programa, e zaz, zaz, zaz.
1: Zaz.
0: Vamos de áudio.
1: Bora.
0: Vale ter ciúmes de alguém famoso? Vambora.
2: Oi, galera da Rádio Mix.
0: Oi.
2: Como é que vocês estão?
0: Que é isso?
2: Olha só, eu tô aqui no Rock in Rio, mas eu não podia deixar de mandar um áudio especial pra vocês contando a minha
1: Uou.
2: História. Vocês sabem o que aconteceu comigo? O meu ex, na época que a gente namorava, obviamente, ele tinha muitos ciúmes de um grupo de K-pop que eu gosto muito, que se chama Stray Kids. Sabe o que aconteceu?
0: O quê?
2: Tem um pé na bunda dele, gente.
1: É isso aí.
2: Então, assim, sinto falta?
0: Não.
2: Sendo bem sincero, não, porque assim, eu posso estar sem namorado. Mas agora eu tô no Rock in Rio esperando o show do Stray Kids começar.
0: Meu Deus!
2: Tem coisa melhor do que isso? Não tem, gente!
0: Mano!
2: Um beijo pra vocês, eu fico por aqui!
1: Mas ela falou tudo, cara.
0: O melhor áudio do Brasil.
1: E eu espero que o ex dela tenha escutado.
0: Nicole,
1: espero.
0: Sua maravilhosa rainha. Você
1: Aproveite.
0: É a headliner do Rock in Rio hoje. Você tá achando que tem melhor que você no Rock in Rio? Você é a rainha, a dona de tudo. Tem uma fã, sou eu, Giza. A minha empolgação dela.
1: Mano,
0: seu namorado tá aqui.
1: É, mas é isso, cara.
0: É isso, cara.
1: Mas eu vou te falar, cara, se eu me coloco no... É porque eu nunca estive nessa posição, mas deve ser chato, vai.
0: Não, não, deve
1: Pô,
0: ser.
1: Pô, deve ser muito chato.
0: Mano.
1: E principalmente, eu vou, por exemplo, vou colocar o caso da Nicole. Straight, como é que chama? Straight Kids, né?
0: Aham. Uh-huh.
1: A Straight Kids.
0: Straight Kids.
1: Vamos lá. Ah, não, você vai comigo, amor. Pô, mas eu nem gosto dessa banda. Não, mas você vai. Vamos lá, vamos ficar na grade junto ali, apertadinho.
0: Na grade. Apertado.
1: Aí, beleza, você vai lá, teu crush tá ali na verdade, o crush tá no palco dela. Tá ali com seu grande amor, acompanhando. De repente, você vê o seu amor da vida se esguelando. Mas assim, gritando ferozmente pra quem o...
0: Aquela pupila dilatada.
1: Tipo assim, cara, se o cara chegar perto, a pessoa tem um colapso nervoso. Eu não ia gostar.
0: Eu também ia ter ciúme. Já vamos jogar
1: Falei.
0: Polêmica. Que nem ficar babando ovo aí.
1: Eu já falei isso aqui,
0: vale
1: vou repetir.
0: Ciúme, sim,
1: falei e vou repetir. Não, ó, tem uma situação. Não adianta você ficar enfeitando o peru, não vai virar pavão.
0: Não vai.
1: É isso e ponto,
0: pronto,
1: cara.
0: Pronto, dois ciumentos. Giz e Caco, assumimos. Ó, 6h36. Durou 36 minutos a nossa pose de não ter ciúmes. Vamos de áudio.
1: Bora.
3: Boa tarde, Rádio Mix. Aqui quem fala é a Mayara. Ciúmes eu nunca tive, né? Até porque toda vez que passa a Megan Fox em algum lugar, meu marido sempre comenta. Mas não de forma desrespeitosa, né? Até porque eu também acho ela maravilhosa. Mas dá um certo ciúminho, sim. Mas nada de loucura, hein? Valeu, Mix.
0: Ah, dá sim. Você olhar, de repente, a pessoa que... A sua mulher ou o seu homem... sei lá... Tem um shape danado lá, um shape melhor que o nosso, sabe? Usa umas roupas,
1: eu,
0: sei
1: eu
0: lá.
1: Eu tenho uma parada.
0: O que foi?
1: Eu tenho uma parada.
0: Hã?
1: Eu vou falar, como é que faz?
0: O que que faz?
1: Quer que eu te ensine?
0: Quero.
1: Tá. Tá você e a Debbie lá.
0: Tá bom. Lá tá. Onde, cara?
1: No sofá, pô.
0: Ah, tá. Que susto.
1: Que isso? Tá lá no sofá. De repente. Aí, sei lá, vocês estão vendo uma série que tem uma participação very special da Dua Lipa. E a participação dela é tipo, mano, Baywatch. Ela tá saindo do mar de biquíni. Assim, balançando o cabelo, jogando água pra todo lado.
0: Tá fazendo imaginar isso, cara?
1: É, não, então, tô fazendo, mas aí você vai entender. Nessa hora, Débora, na hora, vai se ligar. Ela falou, quero ver a reação. Você simplesmente vai fingir demência, vai virar pro lado pra pegar o telefone e vai falar, opa, mandaram uma mensagem, deixa a cena passar. E aí ela não vai ver a sua reação. Mas depois que ela sair, você vai lá e volta e vê sem ela, entendeu?
0: Olha, Caco.
1: Então, é esse tipo
0: essa
1: de
0: é
1: coisa.
0: Essa é de Caco.
1: É. Então, assim, quando acontecer na sua frente, por exemplo, eu não sou tonto também. Se tem uma cena ali de um cara, passa em camisa, no shape. A mulher não é boba, né?
0: É.
1: Ela não tá morta,
0: tá viva,
1: né?
0: Tá viva, né?
1: Vamos combinar?
0: Vamos combinar.
1: Não, eu passei uma baita numa gostosa no meu corpo.
0: É, tá viva.
1: Não vou falar, nossa, mulher realmente é horrorosa.
0: Uma coisa é fato, gente. A gente casa.
1: Não finge demência.
0: A gente continua sentindo as coisas.
1: Não finge demência.
0: É normal.
1: Mas, assim... Respeita e ignora. Deixa passar.
0: Desliga a TV.
1: É.
0: Faz igual o Caco, vê uma notificação.
1: Tipo, cara, você levanta, tropeça no gato, cai de cara e finge que não
0: faz
1: viu.
0: Alguma coisa.
1: Faz alguma coisa.
0: Mas eu acho que se a Dua Lipa estivesse saindo do mar de biquíni, com o cabelo esvoaçante...
1: Você tá imaginando. Com a cor do biquíni dela? Com a cor? Branco?
0: Eu ia falar assim.
1: Cavado ou
0: cavado,
1: asa delta? Não.
0: Asa delta.
1: É?
0: É.
1: Fio dental normal.
0: Fio dental.
1: Ai, meu
0: eu
1: Deus.
0: Eu ia falar, sabe o quê?
1: O quê?
0: Amor, eu amo você, mas stand by me.
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1: Culpa sua, Carlos. Você ficou fazendo o imaginado ali pra saindo do mar. O que, que aconteceu? Esbarrei no mouse e a música entrou pela metade, cara.
2: Você quase deixou cair o forninho em cima da mesa.
1: Você ficou fazendo o imaginado ali pra saindo do mar de biquíni.
2: Mas continuando, branco. Qual praia que era?
1: Não posso falar, cara. Qual que intervalo?
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9: Para você ligado na Mix, entre o Água Verde e o Rebouças, a Getúlio Vargas já tem fila em alguns pontos. Primeiro no cruzamento com a Saint Hilaire, mais à frente na região da Arena da Baixada e também próximo da Marechal Floriano Peixoto. Quem preferir pode utilizar a Silva Jardim. Ela também tem alto fluxo, mas é opção para ganhar tempo. 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
1: Gente, deixa eu só fazer um pedido. O que acontece no Mix Tudo hoje, fica no Mix Tudo. Fica é só isso, jogar tudo. Vocês, sabe por quê? Faz muito tempo que eu não dava branco no ar. E fazia muito tempo que, sei lá, não acontecia o que aconteceu. Eu esbarrei no mouse, a música começou pela metade, tudo
2: mas,
1: hoje.
2: Mas ela começou num lugar exato. É. Você falou Stand By Me, ela é começou
1: Stand By Me. Parecia até uma edição, mas não foi, gente. Era pra ter tocado inteira, mas é o que aconteceu. Só que você que tá ouvindo o programa hoje, cara, o que acontece no Mix Tudo, fica no Mix Tudo, tá? E as também, a nossa produtora, o Caco.
2: Ó, deixa abaixo.
1: Deixa abaixo. Mas o fato é, ciúme de gente famosa, pode? Até que ponto é legal ou não é legal? Temos áudios.
2: Bora.
10: Fala, Giza. Fala, Caco.
11: Oi, Giza.
10: Cara, minha esposa é louca pelo Elvis Presley.
1: Ah, mas aí...
10: Louca, louca, louca. Por mim, tá tudo bem. Ele já morreu, então... tá tudo tranquilo. Valeu, um abraço.
1: É...
2: Não, mas vou falar, ele ali naquela época não tinha pra ninguém,
1: não tinha pra ninguém.
2: Não
1: tanto
2: tinha
1: é que eu assisti
2: ninguém.
1: O filme, você assistiu?
2: Não.
1: Cara, o filme do Elvis, fica a dica aí pro fim de semana. Incrível. Era um cara surreal, surreal pra época. Porque assim, a galera sempre fala, né? Ah, porque o Elvis foi o cara, é o cara até hoje, mesmo não estando mais aqui. Ele mexia muito com a indústria da música. Inclusive, ele foi conhecido mundialmente sem sair, né? Do próprio país.
2: Por Estados Unidos.
1: E aí eu falei, cara, o que, que tinha nesse Elvis, além das músicas que eu já conhecia? Quando eu vi o filme, meu Deus, gente, assistam.
2: E
1: aí
2: teve
1: eu
2: uma
1: entendi.
2: Coisa também que eu posso estar falando besteira, mas eu acho que eu tô falando alguma coisa coerente aqui. Que ele tinha um jeito que nunca tinha sido visto na televisão, que era o rebolado, o jeito que ele dançava, é, mexendo o quadril e tudo mais. E isso deixava as mulheres completamente loucas. E eu acho que até em alguns momentos ele foi censurado,
1: foi.
2: Que ele não poderia dançar daquele jeito, que ele era obsceno demais.
1: Obsceno, os homens ficavam recalcados nos shows.
2: Recalque.
1: E isso tava no... tá no filme, gente. Só que aí o que, que acontece? Colocam um terno nele, ó, spoiler, mas cuidado. E aí, de repente, ele vai, ele canta assim, dá um rebolado. No show seguinte, meus amigos, Elvis quebra tudo e não aceita. E aí ele vai e mostra realmente a que veio. E ele foi um cara muito incrível e é até hoje, né? Tem um repertório gigante de música, enfim. Então não tem que ter ciúmes o Elvis, porque ele não tá aqui. Porque se ele tivesse, eu te aconselharia a ter. Depois
2: não,
1: do filme.
2: Se ele tivesse aqui, meu irmão, de esquece, Deus, não. Esquece, sai de perto não, que sai, não, ia ter, não, não, não dá nada pra você.
1: Meu Deus do céu, aquele olhar dele lá. Não dá não, vamos lá.
4: Fala, galera. Rodrigo aqui de Maceió.
1: Fala, Rodrigo.
4: Eu tenho um caso específico que é o seguinte. A gente tava num jogo, numa brincadeira de, sei lá, verdade ou desafio, e a pergunta foi se a pessoa me trocaria pela pessoa de quem ela era fã. E a resposta foi assim, mas sem dúvidas, não pensaria duas vezes, cara, samba. Aí eu fiquei triste pra caramba e não foi esse o motivo do término, mas foi uma das coisas que pra mim agravou.
1: Marcou,
4: então,
1: né?
4: Ser fã pra mim tá tudo de boa, o problema é quando você exagera.
1: Eu acho que ser fã é admirar o trabalho. Passou disso, já é sim uma paixãozinha.
11: Opção.
1: É, uma obsessão. Por isso que eu falo, existe fã e fanático.
11: É.
1: São duas coisas bem diferentes.
2: Mas que sem noção essa menina, né?
1: Não, ela era apaixonada. Aí já virou amor mesmo, é obsessão. Aí
2: não,
1: já
2: não, outra... trocava não. Então vai. Eu já largava na mesma hora. Mas, falei, então vai lá,
1: Deus,
2: vai lá.
1: Não,
2: vai lá que provavelmente não vai te querer,
1: não,
2: né?
1: Vai
2: então
1: querer,
2: você vai ficar sozinha.
1: Exato.
2: Vai ficar só gritando lá na frente dele e vai ficar sozinha.
1: Baby, querer não é poder. Vamos de áudio.
12: Boa noite, Giza.
1: Oi.
12: Boa noite, Caco.
2: Boa noite.
12: Olha, desde adolescente, meu crush sempre foi o Shawn Mendes.
1: O Shawn é show.
12: Em relação com meu namorado... é muito tranquilo em relação a isso. Ensaios fotográficos, tudo eu mando pra ele e a gente comenta junto. Então, desculpa, Bruna Marquezine, mas se um dia o mundo virasse de cabeça pra baixo e ele me desse uma chance, ia ser 2 + 1 = 3, né?
2: Então, o Chau ia virar... Então, agora vocês entenderam, o Chau seria a marmita.
1: A marmita do casal.
2: A marmita do casal.
1: Chau é show.
2: O Chau é show.
1: Ele é,
2: Chau
1: é
2: gatão,
1: fofo.
2: Cara.
1: Ele é gato,
2: é,
1: ele é
2: bonito.
1: Simpático, ele é talentoso.
2: Que mais? Vai, um artista que você acha bonitão.
1: Bonitão?
2: Ou bonitona.
1: Nossa, tem muita gente.
2: Vai.
1: Conhece o Caco do NX Zero? Ele é gatíssimo.
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1: Mix faltando 5 para as 7. Gorilas. E hoje a gente tá falando sobre o quê, Caco? Fala pra nossa audiência.
2: Aquele ciúme gostoso que a pessoa tem do seu artista favorito.
1: É, cara. Você que tem uma banda, você que tem um artista, que você é muito fã, já arrumou treta com o seu cônjuge por conta disso ou vice-versa? Conta pra gente no arroba Mix Tudo na Mix. Vamos de áudio?
2: Bora.
1: Tem áudio aqui, vamos lá.
3: Fala, Mix. Aqui é o Gustavo de Guarulhos.
1: Fala, Gustavo.
3: Pensando nesse tema, tô lembrando que minha mulher, ela tem uma quedinha pelo Henry. Ele mesmo, Henry Cavill.
2: Henry Cavill.
3: E eu só tenho uma coisa pra dizer. Que cara gostoso. Tchau, obrigado.
1: É, aí não tem jeito.
2: Cara, mas assim, você admirar um cara bonito, não é também, né, você falar, ah, então você gosta de homem. Não, cara, você tem que admirar, as coisas bonitas são apreciáveis, entendeu? O cara é bonito. Se não é falar, amor, o Superman é bonito. Eu falei, lógico, ele é o Superman, cara. Ele tem superpoderes e é super beleza também.
1: Mas isso é verdade, é que quando você tá com a tua sexualidade bem definida, você não tem problema com isso.
2: Acho,
1: né?
2: Que não.
1: Acho que não, cara. Tem nada a ver, a pessoa.
2: Por exemplo,
1: é bonita,
2: você deve comenta de alguma mulher que ela acha bonita também. Você vai ficar brava?
1: Não, nem mulher, nem homem, né? Não é porque casou que tá morto ou morta.
2: Mas depende da reação também.
1: Assim, depende do nível.
2: É.
1: Tipo, falou uma vez que é bonita ou bonito, tá ótimo. Se for vizinho, não fala. Se trabalhar junto, menos ainda.
2: Menos
1: não quero
2: ainda.
1: Saber.
2: É.
1: Não quero. Tá vendo? Ai, Caco, acho que resumindo é isso, né?
2: Resumindo?
1: Tudo tem um limite.
2: Mano, depende do bom senso de cada pessoa, né?
1: É. Se é uma pessoa que você nunca vai ver na tua vida...
2: Mas posso te falar? Tem gente que tem ciúme a dar sombra. Tem ciúme, assim, do cara falar com a mãe e já fica com ciúmes porque não tá dando atenção.
1: É, pelo
2: amor de
1: Deus.
2: E aí a pessoa começa a ter esse tipo de ciúmes com um artista que gosta ou com um amigo que tá chegando muito perto pra, né, pra falar de alguma coisa. Tem que ver também se esse relacionamento tá saudável, né?
1: Exatamente.
2: Porque ciúmes... mostra que a pessoa tem interesse, mas ciúmes demais mostra que a pessoa tá doente às vezes.
1: E fã é admirar o trabalho e pode até admirar a pessoa, mas passou um pouco, aí já vira paixão mesmo. Às vezes a pessoa se apaixona, cria ali uma fanfic na cabeça, fica idealizando e acaba estragando o relacionamento do agora, né? Bom, o programa hoje foi muito louco, foi sensacional. E Yas, você vai subir o vídeo do Caco?
2: Já, não faz
1: no
2: isso,
1: Reels?
2: Mano. Não,
1: vai,
2: Yas,
1: por favor. Para. No, ó, seguinte, galera, você que tá aqui ouvindo o programa, a gente vai sextar com o Caco dançando como Gogo Boy no arroba Mix Tudo na Mix. E se ele dançasse de novo? Como chama aquela música, Caco? Aquela lá que você dançava quando você tava no NX. Você lembra o nome dela, o cantor?
2: Qual putz, cantor? Eu não lembro, cara, mas
1: this
2: era... Não era essa.
1: Daido.
2: É Daido?
1: Ou não, eu tô muito
2: sei
1: doida.
2: Lá, cadê
1: tentar,
2: o Paulão essas horas?
1: Cadê o povo? Deixa eu ver se eu acho uma música aqui. Ah, se eu não achar, vai ser qualquer uma mesmo, vai ser. Eu acho que é.
2: Mas por que você vai botar a música agora pra quê?
1: Pra você.
2: Pra eu fazer o quê?
1: Deixa eu testar aqui, pra ver se é essa.
2: Não, você que vai dançar aquele, não sou eu não.
1: Não é
2: já
1: essa
2: dancei.
1: Não, deixa eu ver se é essa. Não, essa é muito bonitinha. Gente, não tem nada a ver o que eu tô falando, né?
2: É.
1: Alguém sabe que música que é essa?
2: Hoje não deu certo.
1: Deixa eu ver, peraí,
2: admita,
1: calma.
2: Admita, não rolou.
1: Não, essa também não,
2: também
1: tá muito...
2: Não.
1: Ah, eu queria pôr uma música pro Caco dançar.
2: O Raiz tá ouvindo a gente, será que tá ouvindo? Vai
1: sabe.
2: Saber.
1: Ô, Raiz, você que tá aí, vai, galera. I
2: still know qual é o nome dessa música, Raiz?
1: As coisas que a gente faz, essa rádio, meu Deus, gente. Tá tudo bem? Como que é? Vem cá, Raiz, me ajuda pra gente fechar o programa com o Caco dançando.
4: Essa música, ela é do começo dos anos 2000.
1: Será que a gente vai achar? Põe aqui, vai. Você digita o cantor ou então a música. Enquanto isso, eu vou convidar a galera pra entrar no YouTube. Aqui, ó.
4: Entra aqui no...
1: Ah,
4: Google.
1: Mais fácil aqui, né?
4: Google.
1: Vamos aqui primeiro,
4: Google.
1: Aqui.
4: Google.
1: Se você colocar
4: põe
1: aqui...
4: Põe aí, ó. Isso, ó. Põe aqui. Lamu Tuju.
1: Ah, vou deixar você escrever, porque nem em português eu tô conseguindo escrever. Enquanto isso, eu vou chamar a galera. youtube.com/mixudamix. Vem. Você vai ter imagens
4: aí,
1: do
4: Caco. Põe aí, ó. Didi D'Agostino.
1: Ah, é Didi D'Agostino e não Daido.
2: Didi D'Agostino?
1: Didi...
4: É. Não, é G.
1: Ah, meu Deus, vambora. Vambora, gente, fazendo...
4: G.I.
1: É essa?
4: Não, é essa.
1: Mas
4: não.
1: A gente põe aqui, vai.
4: Não é essa.
1: Achou? Você achou?
4: Achei.
1: Então,
4: aí.
1: Ótimo.
4: Tchau.
1: E as...
4: Tchau.
1: Raiz, é assim que a gente vai... Obrigada.
2: Ó, já fica aí que daqui a pouco tem pede no zap com o Raiz, hein?
1: É, ó, às 8 da noite, pede no zap, manda sua música no 11983408000 pra gente sextar do jeito que a gente ama fazer nesse programa, que é totalmente autêntico, improviso, brincadeiras, resenha. Nenhum programa de rádio é assim? A gente vai agora com a performance do Caco Grandino como Gogo Boy ao som dessa música aqui. Sobe o som, Yas. Vai, Caco. Vai que eu vou fazer a narração pra galera do rádio, hein? Nesse momento ele tá de pé. Não, põe o fone, senão você não vai ouvir.
5: Põe o fone.
1: Vai. Caco está de pé nesse momento, pra você que tá acompanhando o rádio. Nossa, Caco, que performance. Vai, Caco, como é que é você? Vai. Meu Deus do céu, gente. Caco tá dançando. Caco tá mexendo. É um grande gogoboy. Que foi, Caco?
2: Acabou
1: que
2: o programa. Não, não, não, você desidado.
1: Acabou. Não.

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22: Para você ligado na Mix, contornos leste e sul com trânsito carregado em ambos os sentidos, entre Curitiba e São José nessa tarde. Motorista encontra fila e pista molhada nesse momento. Vale sim desviar por dentro dos bairros para evitar toda essa lentidão e economizar tempo na volta para casa. 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
1: A gente coloca você ali de frente pro palco. Isso através das ondas do rádio. Então, você sabe que se você não foi ao Rock in Rio, o Rock in Rio vai até você pelas ondas da Mix para todo o Brasil. Muito bem, voltamos, né, com o maior festival de música e entretenimento deste planeta, que é o Rock in Rio, Nath Barão. Maravilhosa, boa noite. Tudo bem com você, Nath?
2: Boa noite, meu querido Roberto Reis, ouvinte da Mix. Tudo ótimo por aqui na Cidade do Rock, mais um dia de Rock in Rio 2026.
1: Você tem trabalhado demais, Nath Barão.
2: Você acha?
1: Ah, muito, meu.
2: Ah, mas é com muito prazer.
1: Bom, então, vamos curtir um pouquinho. Na verdade, a gente quer que você conte aí um pouquinho dos destaques dessa primeira semana.
2: Olha, vamos relembrar. Na sexta-feira passada, dia 4 de setembro, abrindo o festival, a gente teve um showzaço do Foo Fighters, né? A banda liderada pelo Dave Grohl, que tocou grandes hits da carreira, animou o público, trouxe um pouco da nova era. E a gente teve também no dia seguinte, no mesmo dia, na verdade, a gente teve Capital Inicial convidando Dado Villa-Lobos, trazendo um pouco de Legião Urbana, um pouco de Aborto Elétrico, um pouco do próprio Capital. Foi um showzaço. Um grande momento para os grandes fãs de rock, que também puderam apreciar o dia 5 de setembro com Avenged Sevenfold, Bring the Horizon e outras bandas, Sepultura também, que foi um dia mais pesado, né? Um dia do metal. E no domingo a gente teve o quê, Roberto Reis?
1: Ah, Elton John.
2: Não, no domingo, nossa, dia não, 6 é de setembro, a gente dia bem
1: posso
2: pop.
1: Falar?
2: Um dia bem programação da Rádio Mix.
1: Exatamente, a gente teve Barão Vermelho, não foi? Jota Quest.
2: Exatamente.
1: Foi incrível.
2: Foi
1: teve
2: maravilhoso.
1: Neo.
2: O nosso príncipe do pop do R&B dos anos 2000.
1: Exatamente, também teve o Nelly, que se apresentou pela primeira vez no Brasil.
2: E foi um showzaço, só
1: e a
2: hits.
1: Gente apresentou os melhores momentos.
2: Também. Tivemos Black Eyed Peas.
1: Maravilha.
2: Botando todo mundo pra dançar. E dançaram mais ainda com Calvin Harris, que fechou a noite do dia 6 de setembro, domingo. E no dia 7 de setembro a gente teve uma coisa um pouco mais, um pop mais tranquilinho, vozes muito marcantes. Tivemos Gilberto Gil, Elton John, maravilhoso, lindo. Tava perfeito com o terno nas cores do Brasil, a armação do óculos dele. Você sabia que ele tem uma coleção com mais de 50 mil óculos?
1: Sim, desde os anos 70, quando ele começou.
2: Pois
1: ele é maravilhoso.
2: É.
1: Aliás, bom, vamos fazer o seguinte, nós temos duas surpresas para você, ouvinte da Mix em todo o Brasil. Nós temos agora o show dos melhores momentos, ou seja, tudo isso que a Nath Barão falou agora, a gente compilou para você nos melhores momentos da semana passada. E aí, nessa próxima hora, né, dentro aí do Pé de No Zap, daqui a pouquinho, a gente vai apresentar um momento, vários momentos do melhor, de um dos melhores shows. E sem dúvida nenhuma, vamos dizer que ele é o rei do pop ali junto com o Michael Jackson. Vamos dizer assim, né?
2: Eu acho que dá.
1: Mas vamos falar primeiro desses melhores momentos da semana passada, pra você que não conseguiu ouvir, pra você que não foi ao Rock in Rio, não tem problema nenhum. A Mix vai te levar agora pra curtir esses momentos incríveis. E o rádio é isso, né, gente? Bora, Nath!
2: Bora, Raiz!
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1: Oh, você não perdeu o show não, pelo contrário, tava lá. Mix, e a gente curtiu um pouquinho do que rolou na primeira semana de Rock in Rio, mas tem muito mais, né, Nath Barão?
2: É isso mesmo, que Roberto.
1: Que momento
2: Reis.
1: Foi esse? Tivemos o Neil, tivemos o Black Eyed Peas, tivemos foi Foo Fighters. Foi incrível o Dave Grohl no palco, foi incrível.
2: Foi maravilhoso, gente.
1: O show foi visceral. E hoje, o que temos?
2: Hoje nós temos um dia muito importante. Esse quinto dia de Rock in Rio, na verdade, é uma novidade, porque é a primeira vez que o K-pop sobe aos palcos do festival. E para isso a gente tem três grandes atrações. A gente já teve o show do Next Generation, eu sei que esse é o nome do grupo. Agora quem tá no palco é a Ruaça.
1: Meu, falaram que ela é um arraso.
2: Ela
1: tô vendo
2: é uma
1: aqui,
2: diva. Ela é uma
1: vídeo
2: diva.
1: Aqui. Ela é maravilhosa, né?
2: Ela era do grupo Mamamoo e ainda é, na verdade. E tem a carreira solo também, tá aqui como cantora solo. Você sabia que ela é conhecida como Solo Queen?
1: Solo Queen.
2: Rainha
1: agora você,
2: solo.
1: Você falou aí do... Qual que é o nome da banda, do grupo que ela faz parte lá na Coreia?
2: Mamamoo.
1: O Mamamoo, ele tem um grande diferencial desse K-pop, né? Porque assim, tem a primeira, a segunda, a terceira, a quarta geração agora.
2: Uhum.
1: Eles são um grupo de meninas de K-pop, mas que é diferente porque elas se posicionam sobre tudo e todos.
2: É verdade.
1: Né? Então, elas falam dos fãs, elas são muito abertas para falar, o que não é comum você ver nos grupos de K-pop, tanto os masculinos quanto os femininos. E, no caso Mamamoo, eles têm essa diferenciação. É muito bacana. Elas têm um trabalho muito legal. Olha, eu do K-pop, hein?
2: Olha, conhecimento de K-pop com o Roberto Reis.
1: Eu tive uma aula com a Nick.
2: A Nick nossa é nossa amada produtora. Nicole, que tá lá curtindo. Tá aqui na Cidade do Rock também, curtindo o show. E nós temos a grande atração da noite, que é o Stray Kids, os meninos do Stray Kids, um dos maiores grupos de K-pop que nós temos, e promete ser um showzaço. Mas, além de hoje ser o dia do K-pop, nós temos outras atrações também. Como, por exemplo, o Alok, que vai se apresentar...
1: Ele é da casa!
2: Ele é da casa, gente? Vai se apresentar no palco mundo antes do Stray Kids, trazendo o espetáculo Keep Art Human, com todos os seus drones, prometendo colocar todo mundo pra dançar na Cidade do Rock. E no palco Sunset a gente tem também duas atrações de destaque, é o PJ Morton, que ele é tecladista do Maroon 5, mas tem um projeto solo muito, muito legal também. O cara é um artista completo. E a gente vai ter também o show do Jamiroquai.
1: Ah, JK, incrível, o seu chapéu. Será que ele vai fazer uma troca de chapéus no show?
2: Ah, eu tô esperando por isso.
1: Só vendo. E ó, só pra te lembrar, tá? Você que tá ouvindo, amigos, em qualquer lugar do Brasil, a gente vai apresentar pra você o Alok, teremos os momentos do Jamiroquai e a gente vai transmitir todo o show do Stray Kids. Então, é a oportunidade para você que gosta de K-pop, se você não conhece, é a oportunidade de conhecer também, se apaixonar, porque o show dos garotos é incrível, né, Nath?
2: Incrível. Vai ser imperdível, gente. Uma estreia histórica e é claro que você vai acompanhar tudo aqui na Rádio Mix.
1: Nath Barão, curta muito por aí!
2: Já já eu volto!
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0: finalmente, a final de semana, seu lindo, você chegou, pode vir. A gente vai te usar muito e a partir desse momento é você quem manda na programação até as 9 da noite. Tá com o celular na mão, já prepara aquela mensagem de voz pro 11 983 408 mil. Eu preciso saber nesse áudio qual é o teu nome, de onde você tá ouvindo a mix e esse som bacana pra gente rolar. Aquele som, sabe, com cara de final de semana? Quando você ouve, já pensa, já vem a vibe boa. Ah, final de semana. Lembrando que a gente preparou tantas coisas legais, uma programação musical, uma cobertura do Rock in Rio. A Mix vai te colocar ali na frente do palco, vai transmitir shows que você vai adorar curtir. Bora então? Brilha, 11 983 408 mil. Boa noite, quem é?
1: Olá, Mix, boa noite. Aqui é o Fabrício de Vila Velha, Espírito Santo. Toca qualquer uma aí da Shakira.
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0: no Brasil. Você pediu e curtiu, né?
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0: Opa, com o celular na mão sempre. Então já manda aquela mensagem de voz pra gente tocar sua música preferida aqui na programação. 11 983 408 mil. Chega aqui, pode mandar beijo, pode mandar abraço. Sextou, né, gente? Final de semana vai ser como? Conta pra gente também, junto com a música. Beijo pra Natália. Ela está em Porto Alegre, Rio Grande do Sul. Leandro está em Natal, Rio Grande do Norte. Fomos para os extremos, né? É a Mix no Brasil inteiro. O Reinaldo Machete está na cidade de São Carlos, que fica no interior de São Paulo. E você, por onde? Conta.
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0: Oi.
2: Fala, Mix. Meu nome é Eric, sou da cidade de São Paulo. Trabalho como motorista de aplicativo aqui. Então, é aqui, eu tô ligado em vocês praticamente 24/7. E é isso, toca um Guns aí pra nós, Guns N' Roses, qualquer uma deles, top demais, valeu, tamo junto.
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2: Querido, querida, melhor ouvinte do Brasil, manda ver aqui no nosso zap, manda um áudio. Que música que você quer ouvir que tem a cara do final de semana? 11 983 408 mil. Já tem na agenda do seu celular? Valeu muito pela consideração. Ainda não? Por favor, anote. Faça como Rafael Lisboa, de Caruaru, Pernambuco, tá com a gente. O Thiago de Três Lagoas, Mato Grosso do Sul. A Ana está em Guapé, fica em Minas Gerais. E você, por onde?
3: Boa noite, galera da Mix FM, beleza? Que é o Marcos de Caubaté, Vale do Paraíba, São Paulo. Manda um som pra mim de Weiro, Head, Creep.
2: Boa.
3: Valeu. Uma agora. Ótima noite a todos, amigos.
2: Pra nós.
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17: It's Time, Karina Andrade, Nath Barão, direto da cidade do rock. Karina Andrade, boa noite, mulher do cabelo verde. Você tá fazendo muito sucesso aí com esse cabelo?
19: Boa noite, Roberto Reis. Boa noite, ouvinte da Mix. Olha, digamos que se eu fico perto de um lugar onde tem muita grama, eu entro no momento camuflagem. Ninguém me enxerga, ninguém me vê.
17: Muito bom, muito bom.
19: Mas olha, tá maravilhoso aqui, Nath. Tá incrível a vibe hoje, hein?
4: Incrível. Incrível, gente. Só showzaço hoje.
17: Gente, e essa mina aí que cantou há poucos minutos atrás, antes
19: a Ruaça?
17: Isso! Eu tava vendo aqui pela TV, ela parece ser muito bacana, hein?
19: Ela tem um vozeirão e ela é conhecida, inclusive, no meio por conta disso, por ter uma voz muito potente. Porque geralmente fica aquela ideia de uma voz meio genérica, de grupo
17: de
19: e tal.
17: Não é, né?
19: Ela não. Ela é meio que a Whitney Houston do K-pop.
17: Ó!
4: Vozeirão mesmo.
19: Vozeirão mesmo.
4: E quebrando
19: assim.
4: Padrões.
17: E aí,
19: e quebrando padrões.
17: O que tivemos hoje, como você falou, teve a Ruaça.
19: A Ruaça.
17: A Ruaça.
19: A
17: gente tem um outro sinônimo pra isso aqui no Brasil, mas eu lembro dela lá, tá?
19: Tivemos também o Next Z, que também é K-pop. E mais tarde a gente vai ter, encerrando a noite por aqui, o Stray Kids, que é um grupo de K-pop formado por meninos, que é tão grande ou já está no mesmo patamar do BTS, que fez muito sucesso também. Acho que popularizou, né, assim como o Psy, o K-pop aqui no Brasil
17: a
19: e no mundo inteiro.
17: A quarta geração do K-pop. Stray
19: Exatamente.
17: Kids. E a
19: Stray
17: gente
19: Kids.
17: Vai transmitir, tá? Atenção, ouvinte da Mix em todo o Brasil, a gente vai te colocar dentro desse show. Você vai estar na cidade do rock, ouvindo pelo som da Mix. Beleza? Stray Kids.
19: É uma oportunidade, inclusive, para conhecer o K-pop, que é a música popular coreana que tomou conta do mundo inteiro. Mas hoje ainda temos Jamiroquai.
17: Sensacional.
19: Maravilhosos. É, quem mais nós temos?
17: Temos
4: Alok, gente.
17: O nosso. Ele é da Mix, tá? Ele é da Mix. E hoje, pelo que eu fiquei sabendo, ele vai fazer um baita show.
19: São 1.500 drones.
6: Meu Deus.
4: E outras surpresas.
6: E outras surpresas.
4: Porque ele é desses.
19: Ele é desses. Eu tô com medo, porque ele vai meter laser, ele vai meter luz, ele é louco, o Alok é doido. E a gente gosta dessa loucura. Pois
6: Karina,
19: bem, essas são as atrações de hoje ainda, né? Mas a gente tem que lembrar que a gente teve shows incríveis no final de semana passado.
6: Pois é, a última apresentação dele, Sir Elton John. Aliás, nós temos aqui, Karina e Nath, momentos incríveis que a nossa produção, né, o nosso maestro, Léo Breanza, separou pra gente aqui. Momentos do Elton John na última segunda-feira, dia 7. Bora ouvir?
19: Bora ouvir, gente. Eu espero que ele tenha pego a nata. Se bem que o Elton John é só sucesso.
4: É só nata, né?
6: Bora!
19: Ele é a nata.
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